Ouvimos Alex Capranos e Clara Luciani. Summer Wine Van DT. Música escrita por Lee Hazelwood, popularizada na sua versão com Nancy Sinatra. Continuamos já com uma outra versão, Summer Wine em versão dupla aqui, por Philip Anderson, o álbum The Crazy Clarinet Guy, Who Got to Wear Boots and Silver Spurs. Antes ainda, Avel Neves com Naufrage Partie 1, compilação Le Grand Ouest.

Já de seguida temos Naim Amor com September Escapade. Deixem-se ficar desse lado. É o cocktail mariachi a embalar-vos nas ondas artesianas da RUC.

De seguida, recuperamos os Antena com Camino del Sol. Deixem-se ficar desse lado na companhia da banda sonora do Cocktail Mariachi.

Ouvimos Molly Lewis com Cocosette. Ela que usa o assobio como principal instrumento. Tema retirado do álbum com o título mais que apropriado, On the Lips. Antes os Antena com Camino del Sol. E do fundo ouvimos já Silver Dream por Zodiac. Altura em que estamos quase no final. Para terminar, Donna Blue com Carousel. E se tivermos tempo, Toots Tillmans com Maybe September. Eu regresso no próximo domingo, como é habitual, entre as 9 e as 10 da noite aqui na Rádio Universidade de Coimbra. Até lá, desejo a todos um bom resto de noite e uma boa semana. Foi mais um Cocktail Mariachi por Tiago André.

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0: Acabamos de escutar o terceiro andamento Allegro Moderato ma Risoluto da sonata para flauta, viola e harpa do compositor Claude Debussy, interpretado pelo trio Debussy de Paris, com Jacques Royer na flauta, David Binder na viola e Francis Pierre na harpa. A partir das 2 da manhã vamos escutar a Opus número 12 da coleção Tout Espoir est Perdu para a bateria de 8 peças, guitarra distorcida e caixotes de lixo amplificados, interpretada pelo grupo de 9 virtuosos Sipcot.
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6: Boa noite! 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
7: Luís, chega-te à frente. O que é que tens preparado para nós hoje?
8: Boa noite, chefe. O meu prato é lombo de vitela em agridoce com um toque de maçã e pimentos braseados.
7: Luís, com este prato podes dedicar-te à bricolage, porque a comida que tu serviste aqui hoje serve para assentar tijolo. Eu não dava isto ao meu cão. Próximo.
9: Boa noite, chefe. O meu prato é arroz de ontem com frangos de fado de segunda-feira em fricassé, um bocado mais de arroz que sobrou do outro dia, acompanhado por uma redução de feijoada de terça-feira.
10: Epá, muito bom. Uau. 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
11: Incrível. Uau.
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Boa tarde e sejam bem-vindos a mais uma emissão do Boca de Sino. Eu sou a Beatriz Monteiro e vou estar convosco até bem perto das 21 horas para uma viagem até à década de 70. Já não ouviu a minha voz há cerca de 2 semanas, portanto este programa parece um bocadinho datado, mas não é. Este programa vai ser dedicado à sonoridade da Dolly Parton pela década de 70, Dolly Parton que nos deixou no dia 25 de agosto deste ano. Começamos com a sua primeira obra desta década, que sai em 1970, Coat of Many Colors. É o tema que também se segue a seguir, e logo a seguir acompanhamos com Early Morning Breeze. Já sabem, fiquem ligados no éter da Rádio Universidade de Coimbra, aqui nos 107.9 ou em ruc.pt.

Deixamos Early Morning Breeze e passamos para o ano de 1972, quando Dolly Parton lança Touch Your Woman. Para ouvirmos um bocadinho deste trabalho, ficamos com Will e Be Waiting, que é a primeira faixa deste álbum, e ficamos também com a faixa homónima Touch Your Woman.

Logo em 1973, Dolly Parton lança o álbum My Tennessee Mountain Home. Ficamos com o tema In the Good Old Days, When Times Were Hard, e também com o tema homónimo.

Também em 1973, Dolly Parton lança Bubbling Over. Este álbum também tem como primeira faixa a faixa homónima. E para conhecer mais um bocadinho deste trabalho, ficamos também com o tema Alabama Sundown.

Dolly Parton, na década de 70, lançou 15 álbuns de estúdio a solo e 9 álbuns de estúdio em parceria com Porter Wagoner, o que totaliza 24 álbuns de estúdio durante a década de 70. Esta discografia inclui álbuns bastante marcantes, como The Fairest of Them All, Coat of Many Colors, que já ouvimos aqui, mas também conta com o que é provavelmente o seu maior trabalho discográfico, que é Jolene. Jolene, que foi lançado a 4 de fevereiro de 1974 e que levou Dolly Parton para um estatuto muito mais popular e não só focado no country. É no álbum Jolene que temos, obviamente, o tema Jolene, mas também temos o tema I Will Always Love You, que é originalmente de Dolly e mais tarde foi popularizado pela voz de Whitney Houston. Portanto, mesmo já aqui a bater quase na metade do programa, ficamos com Jolene e logo de seguida ficamos com I Will Always Love You.

ficámos com uma visita rápida a 1974 e ao lançamento Love Is Like a Butterfly. Ouvimos o tema homónimo e agora deixámos para trás Getting Happy. Seguimos para 1976, quando Dolly lança All I Can Do. Ficamos com o tema homónimo de esse álbum e para acompanhar ficamos com Shattered Image.

Dolly Parton lança outro álbum de sucesso, agora o Here You Come Again, lançado a 3 de outubro de 77. Ficamos com o tema homónimo e logo de seguida Two Doors Down.

0: E ouvimos de fundo Two Doors Down, o tema de Dolly Parton, porque este programa foi somente dedicado à carreira dela durante a década de 70. Para terminar, vamos até ao grande último êxito da década, 9 to 5, que já é ali nos anos 80, só para relembrar todo o legado que Dolly Parton, que nos deixou no passado dia 25 de agosto, nos deixou na música country e também um bocadinho na música pop. Eu sou a Beatriz Monteiro e volto para a semana, o Boca de Sino.
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Muito boa noite, bem-vindos a mais uma emissão do Domingo na Voz de Inês Cruz, até bem perto das 23 horas aqui na RUC 107.9, online em RUC.pt.

Para esta emissão temos guardados lançamentos bem fresquinhos, como este que estamos a escutar dos belgas Emptiness, lançado no dia 17 de julho de 2026.

A abrir a dose dupla temos All for Nothing e mesmo já de seguida estamos nos últimos dois minutos do tema. Temos a música Words to Wind.

Para o alinhamento de hoje temos Speed, também Initiate, temos Healing Wound e também Genital Shame. Sem esquecer Galvanist e também Wretched Blessing. Só boas razões para continuarem na nossa companhia, 107.9RUC.pt. Estão a ouvir o domingo na voz de Inês Cruz, até bem perto das 23 horas.

Voltamos a 2025 com os norte-americanos Galvanist e o single que abriu o álbum de 2025, The Silence Between Stars. Escutamos então o single Atrophy. Num post-metal mais melódico.

Com lançamento marcado para dia 30 de outubro de 2026, Genital Shame trazem-nos o single I Want to Die Before You. Deste trabalho que irá ser lançado no dia 30 de outubro, Wellness Plan.

E bem, já de seguida regressamos para Galvanist com Ontology. Estamos então a cruzar a primeira meia hora do domingo de hoje. Estão a ouvir a RUC nos 107.9, RUC também online em RUC.pt, isto sim. Yeah!

EP With Love, With Rage, temos Initiate com o tema Future Saving Grace. Já a seguida temos Healing Wound com Heavenly Violence aqui no domingo.

E a fechar o domingo temos mais um lançamento deste ano. Desta vez regressamos a maio, ao dia 29, com o álbum Bodies of Heavenly Violence. Estamos com Healing Wound a escutar já os últimos segundos de Heavenly Violence, e já a seguida temos a última faixa do domingo, Fear of Silence.

chegamos ao fim de mais um domingo, emissão para o dia 30 de agosto de 2026. Um domingo cheio de novidades, a terminar também com uma do dia 29 de maio, Healing Wound. Não esquecer que o domingo agora está em rotação quinzenal com os Espaços Zion de José Alberto. Para a semana temos o Espaço Zion. Regressamos daqui a 15 dias. Até lá.

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0: Muito boa tarde, sejam bem-vindos a mais uma emissão. Penso que tenho que dar aqui um bocadinho mais som neste microfone, pelo menos, ou então som nos meus fones. Boa tarde, sejam bem-vindos a mais uma emissão de Santos da Casa. Começamos com Mafalda, Mafalda novo single, e um novo single lançado por estes dias, que se chama 1 e 2, e que, numa altura em que, depois de ter lançado alguns singles, também anuncia a data de lançamento do seu primeiro álbum integralmente em português, da sua estreia em português, chama-se Gosto Muito de Estar Aqui, da sua estreia com este nome. O disco Gosto Muito de Estar Aqui sai no próximo dia 22 de outubro. Também há por aí novo trabalho para os Cassete Pirata, também já começam a mostrar algumas das coisas que fazem parte desse disco. E temos também um single, mas antes de vos dar o single, dou-vos também a voz do João Firmino, ou do Pir, a falar-nos um pouco deste single novo que por aí vem dos Cassete Pirata.
1: Olá a todos, daqui o Pir dos Cassete Pirata, para vos dizer que temos uma nova canção para oferecer ao mundo. É o segundo single do nosso quarto disco de longa duração, que irá sair a 30 de outubro. A canção chama-se Sou Gente Outra Vez, e é uma malha com cheirinho a verão, por isso mesmo pedimos ajuda aos nossos fãs maravilhosos, que nos mandaram por e-mail pedacinhos do seu verão, para juntos e com a preciosa ajuda da Filipa Bastos montarmos um vídeo coletivo para esta canção. Ela fala sobre o tempo da produtividade e da obrigação e do tempo da felicidade e da memória, e espero que a canção vos leve para esse sítio das memórias boas. Aproveito aqui para lembrar toda a gente que celebramos os 10 anos de Cassete Pirata com um grande concerto no Capitólio dia 28 de novembro, com Rons Bilhetes. E até já!

Estivemos nos últimos minutos com um dos temas do disco que saiu ontem de Orca. O tema chama-se Expectativa, o disco chama-se Apneia.

Passamos pelos trabalhos mais recentes de Luca Argel e Rita Redshoes, trabalhos mais recentes, neste caso, de Rita Redshoes, singles dos trabalhos que ainda vão sair nos próximos dias.

Não é normal, é um dos singles deste ano de Rita Red Shoes. Antes estivemos com Luca Argel e Homem Triste. 7h27, vamos para os destaques da semana. Começamos hoje pelo álbum Recordação Life in Loops, de DJ Ride, e vamos ouvir o tema Here Before, que tem a participação de Sara Linhares. Depois, vamos até ao som de altar desta semana, Ek Vega e Fucking Temptation. É deste lado que começamos com DJ Ride.

0: O nosso som de altar para esta semana é Kveg Fucking Temptation. Antes estivemos com a recordação para o disco de Digiride Life in Loops e ouvimos hoje por aqui Here Before com a participação de Sara Linhares. A seguir vamos para algo diferente, ou seja, vamos falar aqui um pouco neste programa. Do outro lado da linha telefónica tenho o Nuno Ávila, que penso que me estará a ouvir. Boa tarde, Nuno.
1: Boa tarde.
0: E também, ok, eu também te estou a ouvir. E temos o Nuno Móvel, que hoje não está aqui connosco, mas está à distância. Um dia deste, depois eu conto-vos porquê. Mas para vos falar de, digamos, de uma cidade em que são muitas as iniciativas culturais e musicais que vão acontecendo, e esta reentré vem para aí com muitos festivais. Para já fechamos o verão a dois tempos com sexta, sábado e domingo na Estação Nova, em mais um epicentro. E na próxima semana, o regresso para a segunda edição de Rocketman, que vai acontecer no Jardim da Sereia na quinta, sexta e sábado da próxima semana, 17, 18 e 19 de setos DJ sets, e nos 13 concertos, 7 são projetos nacionais. Falando para já aqui dos nomes, Idiotech e Sorrows on the Shine na quinta-feira, Gulag Motel, The Twist Connection e Bizarra Locomotiva na sexta, The Page com o coro Baixa Voz e The Walks no sábado. Nuno, um pouco, digamos, deste regresso do Rocketman e um pouco também destes 7 projetos, muitos também locais, mas também não só, e um pouco, digamos, da música portuguesa que está no Rocketman em 2026.
1: Este ano do Rocketman é o nome português, pelo menos é o nome que é falado. As notícias que têm aparecido, as fotografias que ilustram são dessa banda. Falo de Bizarra Locomotiva, que é a banda que está no sábado a fechar a noite no Jardim da Sereia. E se calhar vai ser, digo eu, a noite com maior enchente.
0: O concerto começa à meia-noite e um quarto, e depois do concerto, como acontece em todas as noites, há também sempre a fechar, digamos, um DJ set que vai até às 3 da manhã, segundo os horários disponibilizados pela organização do festival.
1: E nessa noite, se não estou enganado, tu és DJs?
0: Penso que sim, eu neste momento aqui nas mesmas cábulas não tenho...
1: Porque é o nosso amigo, que acho que, se não me falha a minha memória, é o Rui Ferreira mais o Dani Fortuna. Que são a dupla. As bandas portuguesas tocam, muitas delas a abrir à tarde. Os Idiotech, eu já vi no M, é um projeto, na minha opinião pessoal, a mim na altura não me chamou muita atenção. É um projeto multinacional, tem pessoas de vários países, tem portugueses, tem mais, a franceses, se não estou enganado, tem várias nacionalidades. E é um som mais world music. O primeiro dia do Rocketman é um dia mais world music, o segundo é um dia mais rock, mais dark, electro dark, e o terceiro é um mais rock. Depois os Idiotech misturam várias sonoridades, influências do world music, um bocadinho de reggae, vão a vários pontos. Depois temos algumas bandas de Coimbra. Temos os Twist Connection, o rock do Twist Connection, do trio, um projeto que tem que ficar

venho aqui em Coimbra várias vezes, e voltam agora para o Rocketman. Vamos ter também os do Oaks, um projeto que está a renascer.

0: deles e que já os tinha mostrado em alguns discos. Temos também depois os The Pages, o som mod para os The Pages, com a particularidade de juntarem um coro, o coro baixa a voz. Vamos ver como é que vai ser a junção, se foram algumas participações, se o concerto todo, vamos ver como é que resulta. Depois temos a estreia de um outro projeto de Coimbra, um novo projeto de Gulag, liderado pelo
1: Pedro Renato, e não só.
0: E não só.
1: Um quarteto.
0: A voz é a voz do Hugo Umbelino, que era o. Como é que se chamava? Era o
1: Caustic Baby.
0: Dos Caustic Baby. Pronto, vai ser a estreia, não tem ainda nada gravado, estão a começar a compor as primeiras músicas, vamos ver como é que o concerto corre e como é que o público acolhe. E penso que não sei se me está a faltar,
1: falta-te apenas do primeiro dia, mais
0: o
1: canto, os Throws and Shine.
0: Os Throws and Shine, que pronto, é um projeto que junta o Kuduro com o rock, um trio, dão sempre bons concertos, já vi algumas vezes, e o Fausto também já viu. Pronto, são sempre concertos bastante mexidos, bastante animados, e vamos ver também o que é que eles nos vão trazer, se trazem também alguma novidade. Uma banda que não se tem ouvido falar muito nos últimos tempos. Tiveram qualquer coisa, penso que se não estou enganado, qualquer coisa, um tema novo recentemente, mas tirando isso, é uma banda que tem estado assim a meio gás. Vamos ver o que é que nos proporcionam no palco do Rocketman. E agora acho que já estão todas, digo eu.
1: Estão todas, sim, Nuno, muito, muito obrigado por este bocadinho. E como dizias no princípio digamos, da nossa conversa, uma das bandas que mais se fala neste Rocketman são os Bizarra Locomotiva. Resolvi pegar num disco de 2002, um disco que quer dizer para onde faz.
0: Finalmente o título está ouvido. Agora estou-me a meter no meio da seda. Foi da banda que já muita gente tinha falado para vir ao Rocketman, e eu acho que o particular disto é que é uma banda que tanto junta, se calhar, as pessoas mais que gostam das cenas mais dark, mais eletroindustrial, como traz também algum público do metal, e isso é que se calhar vai fazer encher muito o Jardim da Sereia. Eu já vi muitos comentários no Facebook e vi muitas crews fora de Coimbra, do Alentejo, Lisboa. Já vi muitos pessoal dizer que vem por causa de ver a locomotiva. Em cima, a sorte de ver a locomotiva sem ter que gastar dinheiro com a entrada, não é?
1: Como dizia, uma banda com mais de 30 anos. Eu peguei num disco que faz para o ano 25. O disco chama-se Homem-Máquina, e um dos temas que por aqui também tocou muito chama-se Cada Homem. Amanhã, amanhã, não, amanhã, amanhã sou eu. Amanhã mais sou eu, mas é mais daqui a pouco, ainda vou falar, não vou falar muito, até porque vai haver uma sequência agora com músicas um bocadinho mais pesadas, se assim quisermos dizer. E começamos com Cada Homem, dos Bizarra Locomotiva.

Chamam-se Sideror, uma nova banda de heavy metal de Lisboa. Este é o single de estreia, Tophet. Antes, Contra Cult, Anormais. E também Cada Homem e os Bizarra Locomotiva, que estão na próxima semana em Coimbra, na sexta-feira, sexta-feira 18 de setembro, integrados no cartaz do festival Rocketman, que acontece quinta, sexta e sábado no Jardim da Sereia. Amanhã mais, como dizia há pouco com o Nuno Ávila, amanhã mais depois das 7, fechamos a emissão por hoje com Closer. É mais calminho e é Mike Brambo.

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Ora, viva, muito boa tarde e seja bem-vindo ao Português Suave. Está aberta a sessão de quarta-feira aqui na Antena Universitária, finais de tarde, 7-8. Nesse intervalo vamos sempre apresentando boa música feita em Portugal, emissões para ouvir de segunda a sexta-feira em 97.5 e também em rom.pt. Além da música, vamos também descortinando algumas iniciativas e hoje é um bom exemplo. Hoje destaque para a Noite do Cometa, que vai acontecer. O segundo capítulo, houve um em maio. O segundo capítulo está agendado para 19 de setembro. Vai acontecer na cidade do Porto, no Opal Lab. Um evento que vamos ficar a conhecer melhor daqui a pouco, quando eu estiver à conversa à distância com o Rui Garcia, mentor desta iniciativa, que traz a palco bandas como os Fugly, Manga Cava, Mordomia e Lesma. Daqui a pouco mais pormenores acerca deste evento, que recordo vai acontecer 19 de setembro. É o grande destaque da edição de hoje do Português Suave. Mas há mais música para ouvir e começamos com a Bernardo, Secrets of Six Figure Women, assim é que é. É o título do seu disco, primeiro álbum, primeira longa duração, lançado o ano passado pela Bernardo, a Sónia Bernardo. Escutamos a faixa Tempo Smart. E agora continuamos com a edição deste ano, um trabalho de Himalayan, projeto do Diogo Sarabando, que depois de ter editado o Isiati, editou no início deste ano uma apresentação ao vivo, gravada na sala de ensaio. Esta apresentação na Casa da Música em Ilhavo chama-se Alcyon Days, a Live Performance of Wiziati, uma nova abordagem a estes temas da pena de Diogo Sarabando. Continuamos com a faixa 3 deste disco, Lighter Than Air, e depois sim avançamos para o destaque de hoje dedicado à Noite do Cometa. Seja bem-vindo, junte-se a nós, vai valer a pena. Português Suave, até às 8.

0: E agora sim, já estamos no grande destaque da edição de hoje do Português Suave. Como referi no início da nossa emissão, o destaque vai para a Noite do Cometa. É o segundo capítulo que vai animar a Noite do Porto, diria, final de tarde, e vai prolongar-se pela Noite do Porto. Isto vai acontecer dia 19 de setembro, portanto não é no próximo fim de semana, mas no seguinte. Mas já vamos falando também desta iniciativa, que nasce da cabeça e também do trabalho óbvio do Rui Garcia. Acabamos de escutar a música dos Fugly, Take Your Home Tonight. É uma das bandas, os Fugly, uma das bandas que vão marcar presença nesta Noite do Cometa. Mas há, pois, muita mais música que vai compor este cartaz: Manga Cava, Mordomia e também as Lesma. Mas melhor do que eu, a pessoa indicada para falar sobre isto é o Rui Garcia. Viva Rui, muito boa tarde, bem-vindo ao Português Suave.
1: Olá, boa tarde e obrigado pelo convite e por esta oportunidade.
0: É um gosto ter-te por cá para falar desta iniciativa, uma iniciativa um pouco fora da caixa. Isso também é algo que me interessa, formas diferentes de fazer, de apoiar a música e de levar a cultura para a frente. E esta iniciativa parece-me interessante. Vamos começar pelo início, até porque já houve um capítulo 1, na altura passou-me ao lado, que aconteceu ainda no passado recente, foi em maio. Mas fala-nos um pouco desta tua ideia, deste conceito que está por trás, algo que também é muito explorado e apresentado, inclusive na comunicação que vais fazendo, e também desafio os nossos ouvintes a darem um salto ao site, que é noitedocometa.com. Fala-nos então um pouco deste conceito que tu idealizaste e que já levaste à prática e que vais agora ter o segundo capítulo.
1: Sim, pronto. Então, isto basicamente nasceu por uma necessidade que não é só minha. Eu sou músico, eu sou baterista, tenho a minha própria banda, e isto acabou por nascer por uma necessidade extrema de palcos. Ou seja, tentar dar oportunidades às bandas que, por defeito, não têm tanta oportunidade, ou por causa do estilo, ou porque não são bonitos, ou porque não são instagramáveis, digamos assim. E acabou por nascer um bocado por causa dessa necessidade. O nome acabou por ser natural, porque, não sei se te recordas, aqui há uns dois anos, passou aí um cometa surpresa nos céus de Portugal. E precisamente na altura em que ele estava a passar, nós estávamos a entrar em palco e fizemos a piada de tipo, pá, mandamos vir isto para vocês, e aquilo pegou. E a partir daí o projeto começou a nascer, começou a ganhar pernas. Começamos a falar com mais pessoas, a envolver mais a comunidade do Porto, principalmente do Porto. Em paralelo, fomos apercebendo que cada vez mais espaços de música ao vivo estavam a encerrar, e isto é uma epidemia quase nacional, não é? E então surgiu esta ideia, pá, vamos fazer noites que sejam criativas, que sejam diferenciadas e que não necessitem de um espaço apropriado para o efeito. Portanto, a ideia é esta, terem espaços que têm outra atividade e transformá-los.
0: Pois, porque o Porto era uma cidade, entre várias outras, mas até pela sua dimensão, tinha um circuito bastante interessante de bares, de clubes, não é? De pequenos espaços que eram fundamentais para o fermentar de ideias musicais. A verdade é que continuam a surgir projetos e bandas, e o Porto continua de facto a trazer muita música no rock e não só, noutras áreas, mas a verdade é que esse circuito faz falta, não é?
1: Faz muito pouco. Não só como incubadora de projetos novos, não é? Como rampa de lançamento para muitas bandas. Nem todas as bandas conseguem chegar às rádios, nem todas as bandas conseguem obter seguidores, ou no Spotify, ou seja lá o que for, hoje em dia é assim que as coisas funcionam, não é?
0: Uma ditadura praticamente, não é? Há uma ditadura praticamente tens de ter uma pegada digital, porque senão é como se não existisses.
1: É, tens de ter uma pegada digital e tens de estar associado a um dos players habituais, mesmo a nível nacional, acaba por funcionar muito assim. Não estou com isto a dizer que há um esquema contra a música, porque não há, mas é a forma natural das coisas a acontecer. De forma que isto acaba por ser uma tentativa de contornar esquemas que estão montados. E mais nada do que isso.
0: Claro que sim, contrariar um pouco essa tendência, e de facto, a verdade é que continuam a surgir bandas, eu continuo a receber muita música e isso é ótimo perceber que a vontade em fazer coisas mantém-se, a pulsão, seja, lá está, e sublinho esse aspecto. Normalmente associa-se este espírito à banda de garagem, à banda de rock, mas mesmo em outras áreas, não é? E o Porto, por exemplo, estou a pensar agora na Jazigo, que é um espaço também de criação musical de outras linguagens. O que importa, de facto, é que haja esse impulso criativo, isso continua a ser evidente. Mas depois também é preciso que haja estes espaços para que as ideias depois também possam ganhar forma, se possam expressar e se possam até experimentar, não é? É muito por aí.
1: Sim.
0: E este espírito que tu ou vocês que tentam também trabalhar centra-se também, lá está, nessa franja, nesse leque de bandas que estão também a dar alguns primeiros passos. Isso também é uma marca desta Noite do Cometa, que vem de trás e que agora também tem continuidade neste segundo capítulo.
1: Sim, tem continuidade e vai continuar a ter. O nosso objetivo é, acima de tudo, apresentar projetos novos ou projetos que ainda não têm o alcance cujo potencial lhes poderá dar. Portanto, esta vai ser sempre uma permuta nossa e faz parte do nosso conceito. Isto é uma iniciativa privada, portanto, nós não temos apoios financeiros de ninguém. Dependemos da venda de bilhetes, da cooperação entre a organização e os públicos das bandas, né? Portanto, pá, é um risco, mas é um risco que nos dá muito gosto fazê-lo e vamos ver como é que

0: Eu sou designer, a minha formação é em design, e gosto, sempre trabalhei espaços, né? E pegar num espaço ou num ambiente que está programado ou previsto ou perfeito para outra atividade e transformá-lo naquela noite temporariamente para a noite do cometa, para mim é um desafio extremo e gostamos muito do que estamos a fazer. Obviamente os custos são contidos, não estamos a fazer nenhuma loucura, mas o espaço fica diferente efetivamente para a noite e no dia a seguir volta a ser o que era, mas durante aquele curto espaço de tempo, aquele espaço é do cometa.
1: Muito bem. Vamos às bandas. Já falámos aqui dos Fugly, eventualmente a banda mais, se calhar mais conhecida, digamos assim, até pelo, também já pelo percurso que tem feito. Temos a abrir a noite, além da. Vamos falar das bandas, mas depois também há outros protagonistas, mas temos as Manga Cava, também os Mordomia e as Lesma. Tudo muita malta com sangue na guerra, não é? Com muita energia.
0: Sim, eu acho que para já são tudo bandas que pertencem ao mesmo universo, não ao mesmo estilo musical, mas ao mesmo universo. As Manga Cava são uma banda bastante recente, são do Porto. Assisti a um concerto delas no Jardim das Belas Artes por acidente e gostei muito do som delas. Acho que elas são muito frescas, um punk rock muito fresco. E tenho a ideia que elas vão ter um futuro bastante risonho pela frente. Já os Mordomia, têm um som que eu não consigo definir. Gosto mesmo da imprevisibilidade que eles conseguem trazer à música. Têm um range musical enorme. Portanto, para mim foi uma surpresa conhecê-los e estou ansioso por ver ao vivo, que também não consigo.

0: muito rock.
1: É verdade. É verdade.
0: E depois temos os Fugly, lá está a banda já com um lastro superior, já com uns aninhos, aliás, à volta de 10 aninhos já de discos, de trabalhos. Mas será então para fechar em termos de palco a noite em grande. Mas além disso, outros pontos de interesse, queria também que me falasses de forma assim mais breve, mas é importante também, até porque isto também faz parte do conceito do evento, não é? A questão musical, a seleção musical antes e após, e depois também toda a componente visual que acompanha este evento.
1: Pronto, nós parte do conceito é que haja uma ligação constante entre a música, portanto, não só bandas como DJs, e vamos ter o Jorge Monteiro a pegar no cometa desde o início, a fazer as transições entre bandas, e vai estar acompanhado por um senhor que é um ícone da cidade do Porto, que é o Rodas, dono do Barracuda, do falecido Barracuda, vá. E que é uma pessoa que já deu muito ao Porto em termos de música, e agora está na altura do Porto dar alguma coisa ao Rodas também, e é por isso que ele também faz parte deste projeto, até porque é uma pessoa com uma capacidade imensa. A acompanhar isto tudo, vamos ter um artista visual que é o Will Beat, que já esteve connosco na primeira edição, que vai estar a animar as paredes da Opalado em tempo real durante espetáculo todo, portanto vai ser algo mais imersivo, digamos assim, mas é algo que vai ser surpreendente, de certeza absoluta.

0: Foi um gosto ter-te por cá. Desejo tudo bom
1: Obrigado.
0: Para este segundo capítulo e vamos ficar atentos ao terceiro. Esperemos que a coisa ganhe andamento, até porque
1: Sim.

canção Manifesto pelo Barreiro, claro está, foi a canção da Lesma do álbum É Tudo Mentira, álbum de estreia deste trio, edição do ano passado da Saliva Diva. Para trás, música de Mordomia e também das Manga Cava, propostas que vão animar a Noite do Cometa, que acontece 19 de setembro. Está encerrado também o destaque dado nesta emissão do Português Suave. Despedidas reservadas para Oriano, é a nova faceta musical de Alexandre Rendeiro, que conhecemos de Alec Ryan. É com a balada de M.A. Santos que faço as despedidas. Amanhã há mais Português Suave, marcamos encontro. Até lá.

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1: Bom dia, são 10 horas e chegou o momento de atualizar a informação na antena da Rádio Universidade de Coimbra. É já amanhã que arranca a terceira fase de venda presencial de bilhetes para a Festa das Latas e Imposição das Insígnias de 2026. A venda vai ter início por volta das 10 da manhã e vai prolongar-se até às 6 da tarde nas instalações do bar da Associação Académica de Coimbra. A comissão organizadora do evento anunciou ainda a realização de uma ação solidária de doação de sangue. Esta iniciativa vai decorrer na sala de estudo da Associação Académica de Coimbra no próximo dia 21 de setembro, entre as 3 da tarde e as 7 da tarde. A Igreja de São João de Almedina vai reabrir já esta quinta-feira, dia 17 de setembro, com a função de auditório. A cerimónia de reabertura está marcada para as 6 da tarde, com a presença de Margarida Balcero Lopes, atual Ministra da Cultura, Juventude e Desporto. Em nota de imprensa, a coordenação do Museu Machado de Castro descreve este momento como uma devolução à cidade e ao país de um importante lugar de memória e identidade. O evento vai contar ainda com um concerto intitulado Quando um Fio se Ensarilha, pelo grupo Segue-me à Capela. Também esta quinta-feira, o Ministro da Educação, Ciência e Inovação, Fernando Alexandre, e a Presidente da Câmara Municipal de Coimbra, Ana Abrunhosa, vão marcar presença na inauguração da requalificação da Escola Básica Eugênio de Castro. Recorde-se que a empreitada desta instituição recebeu um investimento de 12 milhões de euros, um financiamento do Plano de Recuperação e Resiliência. Foram reabilitados um total de 8 blocos, um pavilhão gimnodesportivo e os espaços exteriores da escola.
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1: Bom dia, são 10 horas e é tempo de atualizar.

0: Universidade de Coimbra desenvolveram o Cuidar-me, um programa digital de intervenção psicológica dirigido a mulheres durante a perimenopausa e a menopausa. A iniciativa disponibiliza estratégias de autocuidado e regulação emocional, procurando responder à falta de acompanhamento psicológico nesta fase da vida. O programa foi desenvolvido por investigadores da Faculdade de Psicologia e de Ciências da Educação, bem como do Centro de Investigação em Neuropsicologia e Intervenção Cognitivo-Comportamental. A Universidade de Coimbra deverá ultrapassar este ano o recorde de estudantes internacionais em mobilidade. A previsão aponta para mais de 2.300 estudantes provenientes de cerca de 120 países, depois de, no último ano, terem passado pela UC 2.231 estudantes em programas de mobilidade. A Universidade aponta para um crescimento consecutivo deste indicador como algo positivo. A Casa Municipal da Cultura de Coimbra tem patente uma exposição que assinala o centenário da morte de Camilo Peçanha. A galeria reúne dezenas de fotografias de Coimbra nos finais do século XIX e inícios do século XX, retratando espaços e figuras da cidade durante o período em que viveu o poeta. A exposição pode ser visitada gratuitamente até dia 28 de setembro na Galeria Pinho Diniz.
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0: Coimbra começa amanhã com temperaturas amenas, mas o calor vai aumentar ao longo das próximas horas até 29 graus. A partir do final da tarde, as temperaturas começam a descer, com a noite a ficar progressivamente mais fresca, podendo descer até aos 16 graus previstos para a madrugada.

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1: No trânsito, circulação normal nas principais entradas e saídas de Coimbra, sem grandes constrangimentos de maior registo esta manhã. Ainda assim, é esperado alguma intensidade nas zonas de tráfego junto às escolas e ao centro da cidade. A síntese informativa foi hoje na voz de Manuel Marques. A informação retoma mais tarde, às 6 horas. 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

Bem-vindos a mais um Sei Lá, hoje comigo, sozinha, mas muito bem acompanhada por vocês aí desse lado. O meu nome é Maria Moura Batista e vou-vos acompanhar até mais ou menos perto do meio-dia, com muita música, passatempos e boas conversas. Vamos iniciar a nossa caminhada até ao meio-dia. Hoje começamos com Arthur Verocai, o álbum auto-intitulado para 1972 e a faixa Na Boca do Sol.

0: Vamos dar início ao nosso Sei Lá de hoje com muita música em português, português do Brasil e português nacional. Começámos com Arthur Verocai para o álbum Arthur Verocai de 72 e agora vamos caminhar até Bea Fachada e recordar algumas faixas, umas mais antigas, outras mais recentes. Começamos com o auto-intitulado Bea Fachada de 2014 e a faixa Dá Mais Música à Bófia.
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De B Fachada passamos agora para território brasileiro e para Djavan, que vai passar por Portugal para apresentar os seus 50 anos só sucessos. E do álbum de 1982, o álbum Luz, escutamos agora Sina.

Javan, que vai estar a apresentar Javanear 50 anos, só sucessos, no próximo dia 11 de outubro, às 9 da noite, no Mel Arena, em Lisboa. Javan regressa a Portugal em 2026 para celebrar meio século de carreira com a tour internacional Javanear 50 anos, só sucessos. O concerto acontece então no dia 11 de outubro no Mel Arena e apresenta um alinhamento especial dedicado aos maiores clássicos do artista. Clássicos esses que já escutamos também de fundo, também do álbum Moons de 82, Samurai, com Stevie Wonder.

Acabámos de escutar Djavan, que vai passar ainda por Portugal no próximo dia 11 de outubro, e continuamos aos ritmos brasileiros, desta vez da banda Pelados, do álbum Contacto do ano passado, de 2025, a banda de São Paulo, que atuou em Portugal no final de agosto e no início de setembro, passou pelo Mel Calorama Festival F e Outside, concerto que se passou no passado dia 3 de setembro, banda que também atuou em nome próprio. Portanto, vamos escutar agora Pelados, e escutamos já de fundo a primeira faixa, Os Pelados Sabem Demais, e logo de seguida Planeta Oxo.

acabámos de escutar então Pelados, que passaram por Portugal no final de agosto e em setembro também. Nós estamos então aqui acompanhados com vários passatempos. O Sei Lá é o programa da manhã que vos acompanha ao longo da semana e que também vos oferece vários passatempos que podem participar. O primeiro passatempo é então já para dia 23 de setembro. Nós temos hoje três passatempos disponíveis para o ouvinte participar. O primeiro passatempo, Los Devoró La Selva, Todos São Palcos, palco para o dia 23, pelas 21h30, temos um bilhete para oferecer, um espetáculo que é inspirado em La Voragine de José Etósio Ribeira. Los Devoró La Selva é uma criação que nasce da colaboração entre os artistas, investigadores e intérpretes Heloísa Jaramillo e Mateo Magia. A partir de uma abordagem ecossomática do movimento, o espetáculo propõe-nos então três passos para redescobrir o olhar, entrar em contacto com a nossa selva interior e questionarmos-nos sobre a atual crise que a Amazónia atravessa. Temos então um bilhete para o passatempo Los Devoró La Selva, Todos São Palcos, para o próximo dia 23, às 21h30. Para o ouvinte se habilitar a ganhar o bilhete, tem que

e para o concerto Voronet Blue no próximo dia 25 de setembro pelas 22, já só temos um bilhete para oferecer. No dia 25 de setembro, então, a tabacaria do Teatrão da OMT vai acolher o concerto de lançamento de Chariot, EP de estreia dos Voronet Blue, com selo Lux Records. Entre o shoegaze, o rock alternativo e o post-punk, o quinteto conimbricense tem trabalhado a sua sonoridade densa e direta ao vivo em palcos como o Salão Brasil, Casa Capitão, Ceira Rockfest, Drac e Lúcia Lima. The Chariot chega depois de Juliet, single apresentado em junho como o primeiro avanço do EP, que marca uma nova etapa desta banda no seu percurso pelo circuito da música independente nacional. Voronet Blue vai apresentar então o seu EP no próximo dia 25 de setembro às 22 horas no Teatrão. Para ganharem um bilhete, então, devem enviar um e-mail para secretaria@ruc.pt com o seu nome, o CC, o contacto e também a data do passatempo que pretendem.

finalmente para o próximo dia 1 de outubro. Temos dois bilhetes com um jantar amazonense incluído a decorrer logo a seguir ao espetáculo. O passatempo então Fértil em Terras Áridas é um passatempo também um espetáculo, aliás, que vai decorrer, vai acontecer no Teatrão. Em Fértil em Terras Áridas, cinco bufões regressam de uma digressão internacional e encontram o teatro onde trabalhavam reduzido a ruínas. Depois de perderem o apoio do alto clero, transformam os escombros num novo palco e criam um espetáculo sobre as dificuldades de fazer arte numa cidade dominada pela hipocrisia e pela corrupção. Passatempo então Fértil em Terras Áridas, um espetáculo teatrão para o próximo dia 1 de outubro, a partir das 19 horas. Temos então dois bilhetes com jantar amazonense incluído. Para o ouvinte se habilitar então a ganhar este bilhete, à semelhança dos outros passatempos, tem então que enviar um e-mail para secretaria@ruc.pt com o seu nome, o CC, o seu contacto e a data então do passatempo que deseja concorrer.

De fundo estamos então a ouvir Alpha Mist, o artista que nos apresenta então o álbum Antiphon de 2017, e vamos continuar a escutar a faixa Keep On.

Muito bom dia novamente. Estamos então a navegar no programa Sei Lá de hoje. O meu nome é Maria Moura Batista e vamos continuar a escutar boa música. Agora vamos dar destaque ao álbum desta semana para o programa Sei Lá. E o álbum desta semana é da artista Aldous Harding, artista que vem diretamente da Nova Zelândia, que já tem 5 álbuns. Compostos desde 2014. O álbum que damos destaque é Train on the Island, um álbum para 2026. Vamos escutar 2 faixas. Vamos escutar If Lady Does, Does It, faixa número 6, e San Francisco, faixa número 7, para o álbum de destaque desta semana de Aldous Harding.

0: Estivemos a escutar o álbum da semana, de destaque da semana para estes selas que passaram e que ainda hão de vir. Escutámos então o álbum Train on the Island de Aldous Harding, artista nova-zelandesa que já tem 5 trabalhos lançados, álbuns lançados. Estamos a chegar então à segunda parte do nosso programa. Vamos fechar então esta hora com uma faixa que me foi muito querida durante o mês de agosto, a faixa If I Was a Folk Star de Avalanches para o álbum Windflower de 2016.
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1: 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Francisco, como é que vai tudo aí dentro?
2: Boa tarde, Silvio. Está a ser uma hora de ponta bastante turbulenta. O acidente no sentido Boca-Esófago já foi resolvido, agora ainda implicar uma circulação muito condicionada. Abrandamentos na passagem pelo estômago, alguns alimentos menos bem mastigados têm entupido o acesso ao intestino, mas a sul, as consequências da feijoada do almoço ainda se fazem sentir, com muitas complicações na saída do frio.
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6: Muito bom dia, sejam bem-vindos então à segunda parte do Sei Lá de hoje. O meu nome é Maria Moura Batista e continuem a acompanhar-nos desse lado nos habituais 107.9 FM ou, se preferirem, na casa online RUC.pt. Abrimos então a segunda hora a escutar Wednesday, a banda dos States, a passar aqui pelo Sei Lá, e escutamos então a faixa Caroline, Murder Suicide, do álbum Blitz.

Acabámos de escutar Wednesday com o álbum Bleed e ouvimos a faixa Carolina, Murder, Suicide. De Bleed passamos agora para This is Lorelei. This is Lorelei, que vai passar então por Portugal no próximo dia 14 de março. Na Casa Capitão. This is Lorelei, que lançou um novo trabalho, um novo álbum bem fresquinho, The Singer in My Band. Vamos escutar o artista que já tem vários trabalhos lançados e que nos oferece agora mais um. Vamos escutar a faixa The Kid with the Crown e logo de seguida a minha faixa favorita, I Will Eat My Heart in the Morning Light. Continuem desse lado, vamos continuar aqui com, sei lá, com muita música, e já a seguir também vou voltar a relembrar os passatempos de hoje.

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De fundo, então, estivemos a ouvir Without a Song para Freddie Hubbard. E agora vamos então continuar com o nosso programa Sei Lá de hoje. Estamos a cerca de 40 minutos no final do programa e já que falamos do passatempo Voronet Blue, eu acho que poderíamos escutar então a faixa Juliet, o lançamento deste ano, que vai anteceder então o EP The Chariot. A banda conimbrecense, bem amiga da casa, vai tocar esta faixa e outras então no Tietão no próximo dia 25 de setembro às 22 horas, e então vamos rodar a faixa Juliet, que vai antecer então esse EP para os Voronet Blue.

A cerca de 20 minutos do final do programa, continuamos no gótico, no pós-punk. Já ouvimos, acabámos de escutar duas faixas do álbum Pornography, The Cure, para 1982, e avançamos para Dead Can Dance, o auto-intitulado, e a faixa In Power We Trust and Love Advocate.

de In Power We Entrust the Love Advocate, Dead Can Dance. Vamos passar para duas faixas de Sexy and the Banshees. Vamos ouvir a primeira faixa do álbum Juju, o clássico Spellbound, e logo de seguida vamos escutar o clássico também do álbum Tinderbox, Cities in Dust.

Depois de Succeeds and the Banshees, avançamos para Pavement. Abrandamos um bocadinho a nossa música, passamos para um indie rock, indie pop mais calminho, e estamos a escutar agora Type Slowly, faixa para o álbum Brigden the Corners, assim é que é, o álbum para 1997, e logo de seguida vamos recordar então Pop com duas faixas, Babies and We Can Dance Again.

E assim estamos a chegar ao final do nosso Sei Lá de hoje, recheado de grandes faixas. Vamos acabar o nosso programa com a faixa Babies da Para Pop e também Para Pop We Can Dance Again do álbum Different Classes Deluxe Edition. O meu nome é Maria Moura Batista e fiquem desse lado nos habituais 107.9 FM ou, se preferirem, online em rook.pt e nós vemos.

É um minuto então de fecharmos o programa. Eu despeço-me novamente de vocês com a esperança de voltar novamente em breve. Por baixo da minha voz, ouvimos novamente Babies, esta vez tentamos escutá-la. O meu nome é Maria Moura Batista e fiquem desse lado nos habituais 107.9 FM ou, se preferirem, online em rook.pt. Até breve.

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1: Boa tarde. O que vai ser?
2: Olha, arranjo-me uma dúzia de bicos jeitosos.
1: Uma dúzia? Uma dúzia são quantos?
3: Opa, João, são 12!
4: Sorry, para que lado a biblioteca Joanina?
5: Olhe, vai já aqui na rotunda, vira à direita, à primeira, depois segue mais um bocadinho, vai ter outra rotunda, vira logo à esquerda e logo a seguir, na terceira rotunda, vai para a esquerda outra vez.
3: Não compliques, pá. Para aqui e apanho o metro.
0: Hulk.
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0: sempre, portanto, a primeira missão de cada temporada, fazemos este exercício de mostrar aos coleguinhas o que andámos a ouvir no verão e as aventuras que vivemos também, não é? Porque às vezes as músicas não é tanto pela música,
1: não é tanto pela música,
0: mas pelo episódio ou algo do género.
2: Exatamente.
0: Mas antes de irmos para a galhofa, temos que
3: rever matéria.
2: Vamos rever matéria.
0: Antes de rever matéria, meu menino.
3: Então,
0: vamos
3: não,
0: apresentar projetos para o futuro.
3: Vou explicar. É que eu estava pronto. Ansioso por rever a matéria, porque fiz mais de casa direitos.
2: Estás no verão todo a estudar.
1: Eu sei, o Tomás que nunca sabe bem. Ah, isto é. Pronto.
3: Mas peço desculpa a ser professor.

0: 16 de setembro, 19 de setembro.
1: Obrigado,
0: Earl. Portanto, vamos fazer.
2: Vamos ter uma visita de estudo.
0: Primeiro, vamos fazer a primeira parte para o Dimitri from Paris no Switch. Eu, o Earl e o nosso number one, Ludovic, em tripla. Abertura e fecho. Ele fica ensanduichado no meio de tanto da perna.
3: Nem vai saber onde se meteu. Dimitri from Francesinha.
0: Depois temos no dia 26 eu e a Bruna a fazermos uma celebração do lançamento do nosso primeiro satélite no espaço. Portanto, transmissão Pérola Negra versus POSAT 1
3: na Musa.
0: Vamos misturar música do espaço com música portuguesa, portanto vai ser uma coisa
3: fácil,
0: bastante.
3: O meu irmão diz que é música de Star Wars.
0: Se calhar vai tocar o Star Wars, mas quem sabe?
1: Porque não.
0: A seguir a isso, temos no dia 4 12 horas de galhofa no Bacaro. Portanto, Pérola Negra
1: e Planeta Disco.
0: Planeta Disco para mais um encontro bastante. Vai ser um sarauzito, não é?
1: Um sarau, dá muito disco, muita comida.
0: Só em vinil, atenção.
1: Só em vinil.
0: Cuidado.
1: No meio-dia até.
0: Pregos procuram-se.
1: Exato.
2: Presente.
0: Depois disso, ainda temos mais alguma coisa. Temos, sim, senhor, no dia. Aí é que é no dia 17, não é?
1: Exatamente.
0: Vamos participar no Mescla na Casa da Música e aí serei eu, tu, Earl e Helena Guedes.
2: Oh, não, peço desculpa, mas assim.
0: Falta alguém?
2: Não falta ninguém na aula. O problema é que metade dos alunos que nos ouvem não têm cadernos para anotar tantas datas.
1: Oh, problema deles. Falta de material.
0: Agora com o telefone e tal. Pô, um bloco de notas,
2: mas acalma, que são muita data. Que nós não paramos.
0: Pronto, realmente.
2: São muitas visitas de estudo, visitas exteriores, estudos interiores.
0: Trabalhos de grupo.
2: Trabalho de grupo e não sei o que mais.
0: Pronto.
2: Isto há muito o que fazer.
0: Entretanto, depois vamos dando coordenadas, não é?
2: É verdade.
0: Horários e outras coisas mais. Portanto, fiquem atentos à Pérola Negra, isto não é só palhaçada, também trabalhamos. Ok? Portanto, Earl, foste tu que começaste e, portanto, esta composição que trouxeste, fala sobre o quê?
1: Portanto, agora abrimos aqui a segunda parte da aula com o último lançamento do produtor Jay Worthy. Isto foi lançado, tem uma semana, foi agora lançado dia 28. O projeto chama-se Generation P, e esta faixa inclui o grande George Clinton e o Snoop Dogg também. E pronto, e acho que foi.
0: Opa, sabes que faz sentido mesmo.
1: Não, aquele blend,
0: esquece.
1: Claro que sim.
0: Eu fiquei siderado.
1: O sample, não é? Depois ele também entra na faixa.
0: Pá, sinceramente.
1: É uma boa maneira de acabar um mês.
0: Acho que sim.
1: Foi enorme este mês, nunca mais acabava.
0: Estás-te a queixar?
1: Sim, não, que isto houve aqui mudanças.
0: Ah, ok, está certo.
4: O meu acabou muito rápido.
1: Houve aqui umas mudanças na vida.
0: O que é que se passa?

0: as notas dos períodos todos, sinceramente. Não, tu foste aluno na revelação da temporada passada.
1: Exato.
0: Sinceramente, se tivesse de dar um prémio, dava-te a ti. Juro.
2: Em termos de copofonia, só se for.
0: Não, em termos de tudo. Em termos de tudo, sinceramente.
2: Muito obrigado.
0: Sinceramente.
2: Muito obrigado. Esforcei muito, tenho esforçado muito.
0: Postura de microfone, música trazida. Pá,
2: muito esquece. Obrigado, seu professor. Tenho feito muito. O meu objetivo é entrar. O meu objetivo é entrar naquele curso superior que, pronto, não
0: é. Católica.
2: Calma, que eu não tenho mini e não posso entrar na Católica. Mas os meus objetivos são lunáticos, portanto eu quero entrar na NASA. E como os meus objetivos são ultragalácticos, eu trouxe um senhor.
0: Agora eram os Beastie Boys intergalácticos.
2: Não era tipo. Calma, eu trouxe uma coisa que já tenho dito ao meu professor, que eu tenho estudado uma matéria assim fora do normal. E então trouxe Obacima, um ganiano? Ganês. Exatamente, com uma cassete Atacac. Que só foram editadas 50 cópias.
0: O Atacac,
2: e 3 foram vendidas.
0: Sabes que ele teve para vir cá e depois não veio? Foi grande desilusão para toda a gente.
2: Pronto.
0: Fala a cortar os pulsos e não sei o que.
2: É sério?
0: Juro.
2: Atacac, que foi reeditado várias vezes, mas pronto, isto é cassete original de 1994, gravado no seu quarto de banho. Vamos embora.

0: bem, é para dançar, meus meninos. O verão foi passado assim, entre lambadas e canções do gago. Imagina, eu a tentar explicar aos meus amigos, pá, que isto é mesmo bom.
1: Isto é mesmo bom.
0: E eles, estão-nos malucos. Eu, mas ouve a letra. E depois, ah, realmente, este
2: não,

0: Justin. Depois tu, aquilo não te sai da cabeça.
1: É isso. Portanto, abram os horizontes, não sejam fechados.
2: Quando entra aquela parte mesmo, que ele começa mesmo a gaguejar. Que futuramente.
0: Não cago, gostou de mim. Não, é Kim Barreiros Level, mas muito melhor.
2: Esta também é boa.
0: Mimijou, jogou fora.
2: É o delírio. Portanto, se calhar ainda toca hoje, sei lá. Acho que não trouxe por precaução. Não trouxe por precaução.
0: Tem certas músicas que eu não tenho na pen por precaução. Juro por tudo.
2: Portanto, acabámos de ouvir os Kaoma, Dança Tago Mago. Não vão encontrar se puserem o seu cedilhado. Portanto, é Danca Tago Mago. O Remix Club. Isto é de 91, 12 polegadas já na Colômbia, editado.

0: Não, nada disso. Lilás de Djavan.
1: Reparem que o David, desculpa lá, foi o único que fez a composição por escrito.
0: Eu gosto muito do analógico.
2: O David perguntou: como é que é suposto ser? Eu disse: oh, isto depende do que é que queres assumir. Imagina, podes chegar meio.
1: Mas atenção, uma composição por escrito vale o dobro. Isto não é assim.
2: Sabes quem é que traz por escrito também?
1: Quem?
2: A nossa Helena Guedes.
1: Sim, mas Helena Guedes é mas Helena Guedes tem quase 50 anos.
3: Mentira.
1: Mas a Helena Guedes é do tempo da esferográfica, não é?
2: Estás a dizer alguma coisa, filho?
3: Não, já que estamos a falar no regresso às aulas.

0: linda.
1: E funcionava.
2: Como funcionava também.
1: E a funcionar. É sempre tu.
3: Aquele espelhinho.
1: Depois a lâmpada
3: variou.
1: Vai buscar.
2: Quando não funcionava.
1: Olha, mas é uma invenção genial. É uma invenção genial. E sabes quem é que, por exemplo, a Tânia Diniz, a minha amiga, a Tânia Diniz, grande cineasta, usa isso nas performances dela muitas vezes.
2: Sim.
1: Vai para
2: um
1: lógico e vai fazendo sobreposições.
2: A elogiar o nosso novo comparsa.
1: Exatamente.
0: Ok, pronto.
1: Então parabéns, voltamos. Parabéns, início fulgurante.
0: Muito obrigado. Vim aqui com uma esferográfica, tudo escrito à mão, no meu caderno.
1: Olá, não trouxeste uma pena, já não foi bom.
0: Pronto, agora
1: desculpe, irmão.
0: Eu talvez vá à casa de banho, eu volto já, pessoal. Obrigado, até já.
1: Vamos ouvir falar do Javan nos próximos dias.
0: É isso, Javan, Lilás. Isso é uma cor, disco não é? Lilás? Gravado.
1: Lilás é uma cor.
0: Lilás é uma cor, mas também é uma canção.
1: E pode ser o nome também de uma senhora.
0: Também.
2: No Brasil.
0: É verdade. Assim como Javan também é, não é?
2: Exatamente.
0: Podia Javan. Ser o DJ Avan.
2: Javan.
0: Nunca soube se era Javan, se era DJ Avan.
2: Javan.
0: Eu leio Javan.
1: Era primo do Avicii. Javici.
0: Portanto, isto foi um disco gravado em Los Angeles, produzido pelo Eric Bulling em 1984.
1: Pronto. Tão cedo? Estou a brincar.
0: Tenho 40 aninhos, tenho 40 e poucos anos.
1: 42 anos, posso.
2: É. 42 anos já é do tempo do Bic.
0: Da esferográfica?
2: Oi, esferográfica.
1: Muito mais novo que o Bic.
2: Muito mais. Bic já é um clássico do design.
3: Bic laranja.
1: Nessa altura já havia esse anúncio.
2: Bic laranja, escrito fino, é Bic laranja.
4: Eu uso sempre Bic laranja.
1: Grande anúncio.
2: Muito bom.
3: Grande caneta.
1: Tudo, espetacular. E a forma como se molda a pessoa que escreve é incrível, não é?
2: Sim, mas os nossos ouvintes já não se lembram dessas coisas. Mas nós, pronto, como já
1: somos. Não, há um regresso, há um regresso às coisas
4: físicas.
3: É um analógico.
2: Não, e às coisas físicas. O YouTube tem tudo, as pessoas podem ver, não é?
1: Os miúdos são a nossa esperança.
4: Há
1: um regresso às coisas físicas.
2: Vão perceber que a IA só serve para pesquisar, nada mais.
1: A IA não manda aqui.
0: Mas eu concordo que ajuda muito, mas é isso. As coisas boas voltam sempre.
1: Exatamente.
0: E assim, olha, eu até tenho aqui uma frase por causa desta música, escrita à mão, não numa bique, mas

0: pois é uma coisa que eu tenho uma grande paixão.
1: Temos em comum, não é? Os dois.
0: Exato. E fui ao Brasil não só com os meus pais, mas fui ao Brasil também para casar, portanto, por isso também trago essa vertente toda e tenho muitas histórias para contar, mas eu não vou alongar. Mas eu, quando estava na imigração de volta,

0: O senhor David é professor. Não. Não estou a compreender. Porquê? Sim, sou comercial de vinho. E eu tenho letra de médico. Não entendi, pronto, fiquei eu e
1: mas
0: a minha companheira.
1: Agora percebemos, não é, que não só tens letra, mas também fizeste a composição.
0: Fiz escrita à mão.
1: Sim, sim, não é?
0: Está aí, está aí.
1: Já está, já está, já passou.
2: Já passou, não, não 10 em 10, 10, 10, 10.
1: Aliás, 20 em 10.
0: 20 em 10.
1: Ora bem, portanto já vá.
3: Antes disso fui eu.
1: Foste tu, Bruninha.
3: Sim, trouxe aqui uma música que me marcou muito no verão. Já conheci algumas coisas brasileiras desta onda, tipo a Marina Lima, a Letrux, e descobri os No Porn, já tinha ouvido falar.
1: Também a nossa Fernanda, não é?
3: Uhum.
1: Também bebe um bocado aí.
3: A nossa Fernanda Abreu, que nós também tivemos impacto grande. Eu pensei, não posso trazer Fernanda, que também marcou imenso o meu verão, mas isso já tínhamos falado antes de irmos para as férias escolares.
1: Não vamos chatear as pessoas.
3: E eu pensei, pronto, mas posso sempre levar os No Porn com a música Xingu, que é do segundo álbum deles, o homónimo também No Porn. Uma dupla de spoken word e música eletrónica brasileira. E eu amo, foi aqui uma homenagem aos meus amigos DJs, que ela diz: adoro DJs, adoro, adoro, adoro. E eu adoro DJs e adoro a minha profissão. E é um bocado isso. Ouvi aquela música e senti mesmo: não, eu gosto mesmo disso que nós fazemos. E é bonito, e é isso.
1: E pronto, depois desta confissão da nossa Bruninha, vamos para onde?
4: E agora vamos para o grande Miles Davis.
1: Vamos fazer uma coisa.
4: Então,
1: vamos atalhar para dar para fazer mais uma coisa rápido.
4: Sim,
1: rápido.
4: Senhor. Portanto, passamos então para Miles Davis com a música Blow.
1: Podes dizer o que é que significou para ti neste verão?
4: Passei grande parte do verão a ouvir muito
1: Miles Davis. Miles Davis.
4: Miles Davis. Miles Davis, que já vem do meu pai também.
2: Tio Miles Davis.
1: Se vocês vissem a caixa que o Tomás tem.
4: É verdade, ia fazer aqui um parênteses para o que vi há bocado aqui no estúdio.
1: Uma caixa que não se pode falar porque senão assaltam
4: o
1: estúdio.
4: Portanto,
1: no de edição
4: 92, Miles Davis, do disco do Bop, que a faixa chama-se Blow, produzida por Easy Moby.
1: Ah, acho que já trouxe.
5: Hello.
1: Mas vale
3: aquele
1: a pena
3: álbum
1: ouvir,
3: que ninguém quis saber porque era contemporâneo, mas agora
1: pronto. Pronto, estás a ver como nós nos lembramos até da conversa?
4: Estás a ver?
1: Viste? Estamos com atenção. Até já.
4: Até já.

0: Romper e interrompemos várias cantigas, apesar de não o fazermos, mas tínhamos que dar mais uma voltinha.
1: É, isso não é.
0: Havia cadernos para mostrar, canetas e tal, e
2: olha esta cena, olha, eu forrei o caderno
1: um novo.
2: Com uma fotografia dos Metallica.
3: É o regresso às aulas, a malta está motivada.
0: É, né? Isso, é isso. Portanto, vamos brevemente fazer um resumo, um sumário, não é?
1: Um sumário.
0: Um sumário, claro. Do que ouvimos nos últimos minutos, pode ser? David, começamos por ti.
3: Ok, então estamos
0: é o que estamos a ouvir, exatamente.
3: Estamos a ouvir aqui, exatamente, Letícia Fialho, Corpo e Canção, uma música muito conhecida de uma versão eletrónica, mas eu acho que aqui quis trazer a música original. Uma musicista brasiliense, banda sonora um pouco da minha, de uma parte do nosso casamento, e isto também é aqui para mandar um beijinho à Dedé.
0: Aproveite.
3: Obrigado. Um beijinho para ela, um beijinho para a Letícia Fialho também, do Brasil, um beijinho para o Brasil e um beijinho para o DF.
1: Beijinhos.
0: Viva o Brasil. Antes disso, Bruna.
4: Antes disso, eu tive que trazer aqui a seguir ao Earl, não consegui controlar.
0: Não, antes disso foi exatamente. Okay. Tomás.
5: Antes disso tivemos Busy War, um single de 94 de Ghassan Rabbani e Osama Rabbani.
0: A sério, era o Rabbani?
5: Era o Rabbani.
0: Okay.
5: Era,
0: espetacular, sim senhor.
5: Uma cena.
0: É grande demais.
5: Como é que tu defines isto?
0: Uma cena. Já o pai dele, era excelente.
5: Era uma cena Aldi.
0: O filho também é bastante.
5: Pronto, sim, uma cena Aussie.
0: E vamos despachar.
4: Bora.
0: Pronto.
4: Eu tive que trazer aqui a seguir ao Earl, não consegui controlar, e já que ele tinha trazido o Miles Davis com o Dubop, uma cena muito contemporânea.
0: Foi
4: do,
0: o Premier
4: do
0: e
4: rap
0: o
4: jazz. Eu trouxe o Guru Jazz Matas e fiz questão de passar a intro porque
0: e o beat é do Premier?
1: Não, é outro trabalho de estúdio.
4: Pois,
1: o Bruno está muito envolvido na produção.
0: Só queria saber.
1: Mas sim.
0: Era para vos pôr.
4: Mas fiz questão de passar a intro porque ouvi tanto este CD no verão e adorava aquela intro. Sentia-me sempre super bem. E é isso.
0: E tu, Earl, disseste o que era ou não?
1: Dizer o que era? Miles Davis.
0: Pronto. Então agora, para fechar, vamos ouvir, assim mesmo rápido, Shit Robot com Reggie Watts, Where, etc. A remistura de Johnny Ox. O Johnny Ox faz parte dos Paranoid London. O Reggie era aquele líder da banda do Late Night do James Corden. A mistura é do James Murphy e o Shit Robot é Marcus Lampkin, um produtor e disc jockey irlandês. Isto é da DFA 2015 e rodou muito nas manchetes neste verão. E vamos partir de
1: roda!

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0: a segunda hora, sejam de novo bem-vindos. Este é o regresso às aulas. Sempre, portanto, a primeira missão de cada temporada, fazemos este exercício de mostrar aos coleguinhas o que andámos a ouvir no verão e as aventuras que vivemos também, não é? Porque às vezes as músicas não é tanto pela música, não é tanto pela música, mas pelo episódio ou algo do género.
1: Exatamente.
0: Mas antes de irmos para a galhofa, temos que
2: rever matéria.
1: Vamos rever matéria.
0: Antes de rever matéria, meu menino.
2: Então,
0: vamos apresentar projetos.
2: Eu vou-te explicar. É que eu estava, pronto.

0: ansioso por rever a matéria, porque fiz surpresa de casa direitos.
1: Estás o verão todo a estudar.
2: Eu sei o Tomás que nunca sabe bem. Isto é o. Pronto. Ele assim, peço desculpa, eu hoje fiz tudo direitinho e não me deixam falar.
0: E não me deixam rever a matéria. Vá.
3: Mas pronto, vamos falar então de projetos para o futuro, não é? Distribuição de trabalho nos próximos tempos a nível de giradisquismo. Primeiramente, temos no dia 19 de setembro.
0: Portanto, vamos fazer uma visita de estudo.
3: Primeiro vamos fazer a primeira parte para o Dimitri from Paris no Switch. Eu, o Earl e o nosso number one Ludovic, em tripla. Abertura e fecho. Ele fica ensanduichado no meio de tanto da perna.
2: Nem vai saber onde se meteu. Dimitri from Francesinha.
3: Depois temos no dia 26 eu e a Bruna a fazermos uma celebração do lançamento do nosso primeiro satélite no espaço, portanto, transmissão Pérola Negra versus POSAT 1
2: na Musa.
3: Vamos misturar música do espaço com música portuguesa, portanto vai ser uma coisa bastante.
2: O meu irmão diz que é música de Star Wars.
3: Pronto. Se calhar vai tocar o Star Wars, mas quem sabe?
1: Porque não? Porque não?
3: Não. A seguir a isso, temos no dia 4 12 horas de galhofa
1: horas,
3: no Bacaro. Portanto, Pérola Negra
1: e Planeta Disco.
3: Planeta Disco para mais um encontro bastante. Vai ser um sarauzito, não é?
1: Um sarau, dá muito disco, muita comida.
3: Só em vinil, atenção.
1: Só em vinil.
3: Cuidado.
1: No meio-dia até.
3: Pregos procuram-se.
1: Exato.
0: Presente.
3: Depois disso, ainda temos mais alguma coisa. Temos, sim, senhor, no dia. Aí é que é no dia 17, não é?
1: Exatamente.
3: Vamos participar no Mescla na Casa da Música e aí serei eu, tu, Earl e Helena Guedes.
0: Oh, não, peço desculpa, mas assim.
3: Falta alguém?
0: Não, não falta ninguém na aula. O problema é que metade dos alunos que nos ouvem.
3: Sim.
0: Não têm cadernos para anotar tantas datas.
1: Oh, problema deles. Falta de material.
3: Agora com o telefone e tal. Pô, um bloco opa, de notas,
0: mas é calma, que são muita, muita data. Que nós não paramos, não?
3: Pronto, realmente. Trabalho.
0: São muitas visitas de estudo, visitas exteriores, estudos interiores.
3: Trabalhos de grupo. Pá,
0: trabalho de grupo e não sei o que, não sei como mais. Isto há muito o que fazer.
3: Entretanto, depois vamos dando coordenadas, não é?
0: É verdade.
3: Horários e outras coisas mais. Portanto, fiquem atentos à Pérola Negra, isto não é só palhaçada, também trabalhamos. Ok? Portanto, Earl, foste tu que começaste e, portanto, esta composição que trouxeste, fala sobre o quê?
1: Portanto, agora abrimos aqui a segunda parte da aula com o último lançamento do produtor Jay Worthy. Isto foi lançado, tem uma semana. Foi agora lançado dia 28. O projeto chama-se Generation P. E esta faixa inclui o grande George Clinton e o Snoop Dogg também. E pronto, e acho que foi.
3: Opa, sabes que. Faz sentido mesmo.
1: Não, aquele blend,
3: esquece.
1: Claro que sim.
3: Eu fiquei siderado.
1: O sample, não é? Depois ele também entra na faixa.
3: Pá, sinceramente.
1: É uma boa maneira de acabar um mês.
3: Acho que sim.
1: Que foi enorme este mês, nunca mais acabava.
3: Estás-te a queixar?
1: Sim, não, que isto houve aqui mudanças.
3: Ah, ok, está certo.
4: O meu acabou muito rápido.
1: Houve aqui umas mudanças na vida.
3: O que é que se passa? Deixaste de ouvir?
2: Eu não sei, não.
3: Ah, não sabe, não sabe.
4: É o que dá, chega atrasado.
1: Fica para o recreio.
3: Ok, depois troquem bilhetinhos.
1: Exato.
3: Se quiserem que eu não vou olhar. E agora, Tomás, vambora. Tu que trouxeste a lição estudada desta vez.
0: Eu acho que vou tirar uma boa nota este período.
3: Opa, tu já estás a tirar boas notas dos períodos todos, sinceramente.
0: Não,
3: tu foste aluno na revelação da temporada
0: muito.
3: Passada.
0: Exato.
3: Foi. Sinceramente, se tivesse de dar um prémio, dava-te a ti. Juro.
0: Em termos de copofonia, só se
3: for. Não, em termos de tudo. Em termos de tudo, sinceramente.
0: Muito obrigado.
3: Sinceramente.
0: Muito obrigado. Esforcei-me muito, tenho esforçado muito.
3: Postura de microfone, música trazida. Pá,
0: muito esquece. Obrigado, seu professor. Tenho feito muito. Pá, o meu objetivo é entrar. O meu objetivo é entrar naquele curso superior que, pronto, não é.
3: Na Católica.
0: Não. Calma, que eu não tenho mini e não posso entrar na Católica. Mas Os meus objetivos são lunáticos, portanto eu quero entrar na NASA. E como os meus objetivos são ultragalácticos, eu trouxe um senhor.
5: Agora eram os Beastie Boys intergalácticos.
0: Não, não era tipo. Pá, calma, eu trouxe uma coisa que já tenho dito ao meu professor, que eu tenho estudado uma matéria assim fora do normal. E então trouxe Obacima, um ganiano? Ganês, exatamente, com uma cassete Atacac, que só foram editadas 50 cópias.
5: O Atacac,
0: e 3 foram vendidas.
5: Sabes que ele teve para vir cá e depois não veio? Foi uma desilusão para toda a gente.
0: Pronto,
5: só a cortar os pulsos e não sei o que.
0: É sério?
5: Juro.
0: Atacac, que foi reeditado várias vezes, mas pronto, isto é cassete original de 1994, gravado no seu quarto de banho. Vamos embora.

0: Bem, é para dançar, meus meninos. O verão foi passado assim, entre lambadas e canções do gago. Imagina, eu a tentar explicar aos meus amigos: pai, que isto é mesmo bom.
1: Isto é mesmo bom.
0: E eles: estão-nos malucos. E eu: mas ouve a letra. E depois, realmente este...
2: Não, este... e depois tu, aquilo não te sai da cabeça.
3: É isso. Portanto, abram os horizontes, não estejam fechados.
0: Quando entra aquela parte mesmo, que ele começa mesmo a gaguejar. Kiki futuramente.
2: Nunca gostou de mim. Não, é aqui em Barreiros Level, mas muito melhor.
0: Esta também é uma.
2: Mimijou, jogou fora.
0: É o delírio. Portanto, se calhar ainda toca hoje, sei lá. Acho que não trouxe por precaução. Não trouxe por precaução.
2: Tem certas músicas que eu não tenho na pen por precaução. Juro por tudo.
0: Portanto, acabámos de ouvir os Kaoma, Dança Tago Mago. Não vão encontrar se puserem o C cedilhado. Portanto, é Danca Tago Mago. O Remix Club. Isto é de 91, 12 polegadas já na Colômbia, editado na França, e a produção do remix é de Jean-Claude Bonaventure. Os arranjos são mesmo dos Kaoma e faz parte dos bailes de verão mais lambadeiros deste planeta.
3: Muito bem.
0: E antes
2: foi o David?
0: Oh, David.
1: Foi.
0: Estás tímido
1: então,
0: agora?
1: Não, nada disso. Lilás de Djavan.
4: Reparem que o David, desculpa lá, foi o único que fez a composição por escrito.
1: Eu gosto muito do analógico.
0: O David perguntou-me: como é que é suposto ser? Eu disse: oh, isto depende do que é que queres assumir. Imagina, podes chegar meio...
4: Mas atenção, uma composição por escrito vale o dobro. Isto não é assim.
0: Sabes quem é que traz por escrito também?
4: Quem?
0: A nossa Lenita Guedes.
4: Sim, mas Helena Guedes é uma... Mas Helena Guedes tem quase 50 anos.
2: Mentira.
4: Mas a Helena Guedes é do tempo da esferográfica, não é?
0: Estás a dizer alguma coisa, filho?
2: Já que estamos a falar de regresso às aulas, no outro dia tive que explicar a um colega meu que nós de antes não tínhamos projetores, tínhamos os...
0: Os retroprojetores.
2: E tínhamos que fazer apresentações em acetatos.
0: Ô Bruno, quem é que ia buscar sempre o retroprojetor?
4: Eras tu, que eras grande.
0: Não,
4: tinhas músculo.
0: Eu queria sair da sala de aulas, já estava a fartar ali.
4: E eu tinha rodinhas mesmo.
2: E a vinha
1: era linda.
3: E como não funcionava também.
0: E a funcionária? É sempre tu.
4: Aquele espelhinho,
0: depois a lâmpada já
4: vai para a variou.
0: Vai buscar.
3: Quando não funcionava.
0: Olha, mas é uma invenção genial. E sabes quem é que, por exemplo, a Tânia Diniz, a minha amiga, a Tânia Diniz, grande cineasta, usa isso nas performances dela muitas vezes.
4: Sim. É lógico, e vai fazendo sobreposições. A elogiar o nosso novo comparsa.
0: Exatamente.
1: Ok, pronto.
0: Então parabéns, voltamos. Início fulgurante.
1: Muito obrigado. Vim aqui com uma esferográfica, tudo escrito à mão, no meu caderno.
0: Não trouxeste uma pena, já foi bom.
1: Pronto, agora
0: desculpa, irmão.
1: Eu talvez vá à casa de banho, eu volto já, pessoal. Obrigado, até já.
0: Vamos ouvir falar do Javan nos
1: próximos dias. É isso, Javan, Lilás. Isso é uma cor, disco não é? Lilás. Gravado.
0: Lilás é uma cor.
1: Lilás é uma cor, mas também é uma canção.
0: E pode ser um nome também de uma senhora.
1: Também.
4: No Brasil, pode ser nome.
1: É verdade. Assim como Djavan também é, não é?
3: Exatamente.
1: Podia ser o DJ Avan.
3: Djavan.
1: Nunca soube se era Djavan, se era DJ Avan.
3: Djavan.
1: Eu leio Djavan.
0: Era primo do Avicii. Djavan.
1: Antes, isto foi um disco gravado em Los Angeles, produzido pelo Eric Bulling em 1984.
0: Pronto. Tão cedo?
1: É.
0: Estou a brincar.
1: Tem 40 aninhos, tem 40 e poucos anos.
0: 42 anos, poça.
4: É. 42 anos já é do tempo do Bic.
1: Da esferográfica?
4: Oi, esferográfica.
0: Muito mais novo que o Bic.
4: Muito mais. O Bic já é um clássico do design.
3: Bic laranja.
0: Nessa altura já vi esse anúncio.
4: Bic laranja.

0: a escrita fina é bico inchado, escrita normal.
1: Eu uso sempre bico laranja.
0: Grande anúncio. Muito
2: grande
0: bom.
2: Anúncio, grande caneta.
0: Tudo, espetacular. Tudo. E a forma como se molda a pessoa que escreve é incrível, não é?
3: Sim, mas nós,

0: Aqui uma frase por causa então, desta música, escrita à mão, não numa bic, mas numa folha, verdadeira. E há músicas que envelhecem, outras que simplesmente ficam à nossa espera.
1: Ora, isto é
2: nostálgico. Já viste o canhão?
1: Não.
2: Ele recebeu 20 valores
3: da composição.
2: Escrito à mão. Isto é claramente, professor, isto é claramente um aluno.
0: Sabe
2: que não, ele vai ser médico.
0: Opa, olha, vou contar uma história muito rápida. Que eu contava, pronto, isto, estas músicas todas brasileiras. Eu trago, vou trazer sempre muitas músicas brasileiras, que é um.
2: É, pois
0: um
2: é uma coisa que eu tenho uma grande paixão. Temos em comum, não é? Os dois.
0: Exato. Pronto, e fui ao Brasil não só com os meus pais, mas fui ao Brasil também para casar, portanto, por isso também trago esta vertente toda e tenho muitas histórias para contar, mas eu não vou alongar. Mas eu, quando estava na imigração de volta, então vamos ao polícia, né, com o passaporte, assim, ligeiramente nervosos, eu não trazia nada a não ser discos, mas e ele olha para mim, olha para o passaporte e diz assim: o senhor David é médico. Não percebi a pergunta, respondi simplesmente: não. Não. O senhor David é engenheiro? Não. O senhor David é professor? Não. Não estou a compreender. Porquê? Sim, sou comercial de vinho. E eu: tenho letra de médico. Não entendi, pronto, fiquei eu e
2: mas
0: a minha companheira.
2: Mas percebemos, não é, que não só tens letra, mas também fizeste a composição.
0: Fiz escrita à mão.
2: Sim, senhor.
0: Está aí, está aí.
4: Já está, já passou.
2: Já passou. Não, 10 em 10, 10 em 10.
4: Aliás, 20 em 10.
0: 20 em 10.
4: Ora bem, portanto, já vá.
1: Antes disso fui eu.
4: Isso, foste tu, Bruninha.
1: Sim, trouxe aqui uma música que me marcou muito no verão. Já conheci algumas coisas brasileiras desta onda, tipo a Marina Lima, a Letrux, e descobri o Snow Porn, já tinha ouvido falar.
4: Também a nossa Fernanda, não é?
1: Uhum.
4: Também bebe um bocado aí.
1: A nossa Fernanda Abreu, que nós também tivemos impacto grande. Eu pensei, não posso trazer Fernanda, que também marcou imenso o meu verão, mas isso já tínhamos falado antes de irmos para as férias escolares.
4: Não vamos chatear as pessoas.
1: E eu pensei, pronto, mas posso sempre levar o Snow Porn com a música Xingu, que é do segundo álbum deles, o homónimo também, No Porn. Uma dupla de spoken word e música eletrónica brasileira. E eu amo, foi aqui uma homenagem aos meus amigos DJs, que ela diz: adoro DJs, adoro, adoro, adoro. E eu adoro DJs e adoro a minha profissão. E é um bocado isso. Ouvi aquela música e senti mesmo: não, eu gosto mesmo disso que nós fazemos. E é bonito, e é isso.
4: E pronto, depois desta confissão da nossa Bruninha, vamos para onde?
3: E agora vamos para o grande Miles Davis.
4: Vamos fazer uma coisa.
3: Então,
4: vamos atalhar para fazer mais uma coisa rápido.
3: Sim, senhor. Portanto, passamos então para Miles Davis com a música Blow.
4: Podes dizer o que é que significou para ti neste verão?
3: Passei grande parte do verão a ouvir muito
4: Miles Davis.
3: Miles Davis, que já vem do meu pai também.
2: Tio Miles está visto.
4: Se vocês vissem a caixa que o Tomás tem.
3: É verdade, ia fazer aqui um parênteses para o que vi há bocado aqui no estúdio.
4: Uma caixa que não se pode falar porque senão assaltam o estúdio.
3: Falar. Portanto,
4: ano de edição?
3: 92, Miles Davis, do disco do Bop, que a faixa chama-se Blow, produzida por Easy Moby.
4: Ah, acho que já trouxeste.
5: Hello, you have no
4: mas, vale
1: aquele
4: a pena
1: álbum
4: ouvir,
1: que ninguém quis saber porque era contemporâneo, mas agora pronto.
4: Exatamente. Pronto, estás a ver como nós nos lembramos até da conversa?
3: Estás a ver?
4: Viste? Estamos com atenção. Até já.
3: Até já.

0: saber e interrompemos várias cantigas, apesar de não fazermos, mas tínhamos que dar mais uma voltinha.
1: É,
0: havia cadernos para mostrar, canetas e tal, e
2: olha esta cena, olha, eu forrei o caderno com uma fotografia dos Metallica.
3: É o regresso às aulas.

0: Música muito conhecida de uma versão eletrónica, mas eu acho que aqui quis trazer a música original. Uma musicista brasiliense, banda sonora um pouco da minha, de uma parte do nosso casamento, e isto também é aqui para mandar um beijinho à Dedé. Obrigado. Um beijinho para ela, um beijinho para a Letícia Fialho também, do Brasil, um beijinho para o Brasil e um beijinho para o DF.
1: Beijinhos.
2: Viva o Brasil. Antes disso, Bruna.
3: Antes disso, eu tive que trazer aqui a seguir ao Earl, não consegui controlar.
2: Tomás.
4: Antes disso, tivemos Buzzy War, um single de 94 de Ghassan Rabbani e Osama Rabbani.
2: A sério, era o Rabbani?
4: Era o Rabbani.
2: Okay.
4: Era,
2: espetacular, sim senhor.
4: Uma cena.
2: É grande demais.
4: Como é que tu defines isto?
2: Uma cena. Já o pai dele, era excelente.
4: Era uma cena Aussie.
2: O filho também é bastante jeitoso.
4: Sim, uma cena Aussie.
2: E vamos despachar.
3: Bora. Pronto. Eu tive que trazer aqui a seguir ao Earl, não consegui controlar, e já que ele tinha trazido o Miles Davis com o Dubop, uma cena muito contemporânea.
2: Foi
3: do,
2: seu premier
3: do
2: e
3: rap
2: o
3: rap jazz. Eu trouxe o Guru Jazz Mataz e fiz questão de passar a intro porque ouvi.
2: E o beat é do premier?
3: Não.
1: É outro trabalho de estúdio.
3: Pois,
1: o Bruno está muito envolvido na produção.
2: Só queria saber.
1: Mas sim.
2: Era para vos pôr.
3: Mas fiz questão de passar a intro porque ouvi tanto este CD no verão e adorava aquela intro. Sentia-me sempre super bem. E é isso.
2: E tu, Earl, disseste o que era ou não?
1: Pronto,
2: então agora para fechar, vamos ouvir assim mesmo rápido Shit Robot com Reggie Watts, Where, etc. A remistura de Johnny Ox. O Johnny Ox faz parte dos Paranoid London. O Reggie era aquele líder da banda do Late Night do James Corden. A mistura é do James Murphy e o Shit Robot é Marcus Lampkin, um produtor e disc-jockey irlandês. Isto é da DFA 2015 e rodou muito nas manchetes neste verão. E vamos partir de novo.

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Olá, boa tarde, sejam bem-vindos a uma emissão assistida. Hoje estão com Hugo e Kat. Vamos falar de temas como o drama relacionado com Ed Sheeran e Macklemore e muitas mais coisas. E ainda vamos ter um passatempo, como todos os dias, para ganhar uns bilhetes. Vou começar agora com isso. E para o ouvinte ganhar estes bilhetes, tem de enviar um e-mail sempre para secretaria@ruc.pt com o seu nome, número de contribuinte e contacto, e levanta-se o prémio por e-mail. Portanto, o primeiro bilhete que pode ganhar é para o Los Devoró La Selva, inspirado em La Voragine de José Eustázio Riviera. Los Devoró La Selva é uma criação que nasce da colaboração entre os artistas, investigadores e intérpretes Eloísa Jarmilo e Mateu Magie, a partir de uma abordagem ecossomática do movimento. O espetáculo propõe-nos três passos para redescobrir o olhar, entrar em contacto com a nossa selva interior e questionar-nos sobre a atual crise que a Amazónia atravessa. Outra vez, para o ouvinte ganhar este bilhete gratuito, deve nos contactar para secretaria@ruc.pt com o seu nome, número contribuinte e contacto. Ainda temos também um bilhete para Voronet Blue no dia 25 de setembro. Só para confirmar, não sei se disse a data, 23 de setembro às 21h30 horas, para o Los Devoró La Selva. E agora este para dia 25 de setembro às 22 horas, Voronet Blue. O processo para se candidatar ao bilhete é exatamente o mesmo: enviar um e-mail para secretaria@ruc.pt com o seu nome, contribuinte, número de CC e contacto, não contribuinte, enganei-me. No dia 25 de setembro acolhemos na tabacaria da OMT o concerto de lançamento de The Chariot, EP de estreia dos Voronet Blue, com selo da Lux Record. Entre o shoegaze, o rock alternativo e o post-punk, o quinteto conimbricense tem trabalhado a sua sonoridade densa e direta ao vivo em palcos como o Salão Brasil, Casa Capitão, Ceira Rock Fest, Drac, Lucy Lima. The Chariot chega depois de Juliet, single apresentado em junho como primeiro avanço do EP, e marca uma nova etapa desta banda no seu percurso pelo circuito da música independente nacional. Outra vez, para se candidatar a este bilhete gratuito, deve enviar um e-mail para secretaria@ruc.pt com o seu nome, número de CC e contacto. O concerto é dia 25 de setembro às 22 horas. Continuando, temos Fértil em Terras Áridas. Existem dois bilhetes com jantar amazonense

incluído a decorrer logo a seguir do espetáculo, no dia 1 de outubro às 19h. Para o ouvinte se habilitar, outra vez repito, tem que enviar o e-mail para secretaria@ruc.pt com os dados nome, número de cartão de cidadão e contacto. Em fértil, em terras áridas, 5 bufões regressam de uma digressão internacional e encontram o teatro onde trabalhavam reduzido a ruínas. Depois de perderem o apoio do alto clero, transformam os escombros num novo palco e criam um espetáculo sobre as dificuldades de fazer arte numa cidade dominada pela hipocrisia e pela corrupção. Outro passatempo muito interessante. E para ganhar o bilhete gratuito, outra vez, existem dois, é no dia 1 de outubro às 19h e tem de enviar o seu nome, número de cartão de cidadão e contacto para secretaria@ruc.pt. Agora vamos ouvir duas canções para abrir e essas duas canções vão ser a canção Slaughterhouse de Chat Pile, do álbum mais recente chamado

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0: Olá, estamos de volta. Estou aqui agora com a Kat.
1: Olá.
0: Nós vimos, ouvimos agora a canção Slaughterhouse e a canção Why de Chatpile do álbum God's Country. Banda esta que foi escolhida por uma razão muito específica. Razão esta que é o facto de eles terem assinado a favor do boicote pela Palestina, que nos traz ao tema que nós pensámos primeiro para a conversa, que foi a situação do Macklemore e do Ed Sheeran e o concerto, portanto, que Macklemore falou sobre a Palestina e a favor do fim do genocídio na Palestina, e a resposta que o mesmo obteve foi ser expulso da tour, não é, Kat?
1: Uhum. O microfone está um bocado estourado, não está?
0: Posso baixar? A verdade é que, portanto, as bandas que estavam a fazer opener para Sim. eles acabaram todas por sair, não é?
1: Exato. Por causa da colocação política, não, mas da imparcialidade do Ed Sheeran.
0: Certo. Eu achei bastante interessante que o Ed Sheeran, a primeira coisa que ele fez quando comunicou foi fazer não um manifesto, mas um comunicado, exato, a dizer que os meus concertos são para ser imparciais e não sei o quê, mas isso não é bem verdade, porque ele colocou-se sobre outros conflitos, não só em concertos, mas na sua tour. Por exemplo, o Ed Sheeran, nós temos de ser imparciais aqui, mas o Ed Sheeran colocou-se a favor da Ucrânia num concerto. Não sei se viste isso, Kat. E as pessoas na internet começaram imediatamente a dizer: ah, mas como é que tu dizes que não se pode colocar, mas quando é com a Palestina, mas depois com a Ucrânia podes? E houve aqui uma situação dramática, por assim dizer. Mas pronto, o que é que achas sobre isto, Kat?
1: Eu entendo a reação da audiência, talvez, porque tornas-te imparcial a certo tema, mas depois no outro já comunicas. Realmente, pronto, eu sou, pronto, não diria a favor, mas a neutralidade acaba sempre por direcionar para algum lado. E o momento que um artista pega na posição e deixa de ser neutro a algo já mostra aí um bocado a sua ideia política. Mas a certo ponto, ao manter a neutralidade, noutro caso, uma pessoa, pronto, a audiência em si, há de chegar à sua conclusão sozinha. Daí entender esse pequeno ataque foi feito ao artista, porque realmente, se mantém a neutralidade num tema, provavelmente a saída será, pronto, um bocado negativa.
0: Exato.
1: Por isso acho que seja viável, sim, a reação dele, pronto, da audiência.
0: Sim, na verdade, eu senti que houve de facto uma situação em que a audiência do Ed Sheeran e os fãs dele começaram a tentar, de certa forma, cancelá-lo, não é? Foi o que eu percebi. E eu acho que há aqui uma razão subadjacente, ou o que seja, a este problema, que é os palcos, está a fazer a sua tour, acabam quase todos por ser de empresas ou pessoas que se manifestaram pró-Israel no passado. Então há aqui um fator bastante grande de interesses, tipo, económicos, basicamente. Ele não quer perder a sua tour, porque é o seu ganha-pão, apesar de ele ser uma pessoa muito rica. Pronto, o cachê acaba por cobrir também os custos. Ele tem um espetáculo que é todo XPTO, não é? Como tipo uma Taylor Swift, talvez um bocadinho mais básico do que isso, mas da mesma dimensão, e isso precisa de um cachê. E ele acaba por ter de tocar em sítios muito grandes, mas esses sítios muito grandes acabam por ser de empresas e pessoas, milionários, bilionários, com muita influência. E parece-me a mim que estes milionários, que muitos deles, se eu não tenho, se, eu acho que eu li na Reuters que eram todos eles, mas eu não tenho a certeza. Eu acho que li, por isso tenho de confirmar a seguir. Ou se quiseres de confirmar, podes, mas acho que não vale a pena. E eu acho que há aqui este interesse que contrasta, que é, acabas por ter bandas e artistas que são, com, têm palcos e audiências grandes o suficiente para conseguir levar os seus shows, os seus espetáculos a recintos gigantes, tipo o estádio do Algarve, que trouxe o Kanye West, uhum, por exemplo, apesar do Kanye West ter posições um bocado duvidosas.
1: O Kanye West é um artista que tens mesmo que saber separar a arte do artista, porque devido ao seu borderline. É, borderline não, acho que é mesmo transtorno de bipolaridade. É um artista muito polémico nas redes sociais. E caso uma pessoa tenha um surto tendo essa, pronto, esse transtorno, e tendo uma audiência tão grande como um artista, acaba por ser um bocado prejudicial a todo o feedback no final da carreira.
0: Sim, porque ele até era uma pessoa, quando era pouco famosa, ou quando estava a começar a sua carreira, usava t-shirts comunistas, não sei se já viste isso.
1: Sim, sim, sim, ele quando era mais jovem, quando não tinha assim muita, pronto, muito palco, ele era de esquerda, se não me engano, era mesmo publicamente de esquerda. E sempre, pronto, assim demonstrou, mas agora, depois do dilema que houve todo, acho que foi em 2020, 2021, acho que houve assim um, pronto, também tornou muito público o facto de, pronto, da religião, etc, e dando assim o caminho, pronto, ao conhecemos ao artista de hoje, que já nem é Kanye West, é Yeah, acho que é assim que se diz, Yeah.
0: Yeah, é uma coisa assim. Mas, por acaso, isso estavas a falar e fizeste-me lembrar do Michael Moore, que eu fartei-me de ver no Instagram, uhum, que era, e no Reddit, por acaso, estávamos a falar de Reddit, que era só gente a dizer: o Michael Moore é a prova que precisamos dividir a arte do artista.
1: Sim, sim, sim.
0: Porque, neste caso, temos de dividir as boas políticas, tipo, opiniões, uhum, políticas dele, da má música dele.
1: Exato.
0: Eu digo isto tendo um melhor amigo de infância, que o Michael Moore era o artista favorito.
1: Sim.

0: favorito dele e eu ouvi muito Michael Moore por causa disso. Então, tipo, sei o Thrift Shop de cor, infelizmente, mas eu acho que isso quase toda a gente sabe, porque isso está
1: Eu acho que é um banger assim de música de discoteca.
0: Não dava para entrar num Pingo Doce sem estar a dar isso. E tu sabes que isso marcou quando isso aconteceu.
1: Uma geração, sim.
0: Exato. Eu acho que isto é uma noção muito engraçada, porque realmente se pode aplicar a muitos outros artistas. Tipo, há muita gente que gosta das posições políticas de bandas de música extrema, mas depois não aguentam a música.
1: Sim, claro.
0: Que não é o meu caso, que eu até sou fã de música extrema, mas acho que dá para ver pela minha t-shirt que vocês não conseguem ver, mas que é de Full of Hell, que é uma banda de grindcore que eu recomendo a quem quiser ouvir. É uma das minhas bandas favoritas. Fui vê-los no Samhain, na Antuérpia, em Abril, não é assim do género. Eles fizeram uma tour, foram à Espanha, não vieram a Portugal, porque vir a Portugal são mais 8 horas de viagem, em que não se pode fazer dinheiro.
1: Eu acho que há raramente os artistas vêm a Portugal.
0: Só os artistas que conseguem fazer tour de avião é que vêm a Portugal. Eu não sei se é uma tristeza. Eu sei que eles vieram em 2016, quando ainda eram muito pequeninos e tinham mais de o fazer. Também vi The Body, que é um duo, mas que é mais liderada pelo Chip, que é o vocalista e guitarrista, mas que também toca nos sintetizadores. E que é um projeto que nós não vamos ouvir agora, porque eu acho que não se enquadra nestas canções, porque é muito mais pesado do que isto, mas que mistura assim o sludge com industrial, com noise, coisas assim do género. E temos aqui um colega que já o entrevistou, o nosso colega Rivers, tiveram o tempo todo, pelos vistos, após essa entrevista, a falar sobre Skyrim, porque ambos são nerds muito grandes sobre Skyrim.
1: Que engraçado.
0: Mas é isso. Sobre a situação do Michael Moore, artistas como Phineas, que é o irmão da Billie Eilish, e outros artistas, tens aí uma lista?
1: Lucas Graham, Bioga, Aaron Rowe, não sei mais, não encontro aqui mais.
0: Estes artistas eram quem estava a abrir.
1: Eram openers, sim, para o Ed Sheeran.
0: Portanto, eles posicionaram-se antes sequer de tocar com o Ed Sheeran de Macklemore, e todos saíram da tour.
1: Sim, exatamente.
0: E eu acho que é um bocado. Eu acho importante frisar. Não estou aqui a fazer um juízo moral, por assim dizer, porque não quero entrar em teoria também.
1: Sim, tem a se manter uma certa imparcialidade.
0: Mas há aqui, definitivamente, uma coisa que vocês podem pensar por vocês próprios, mas que é: quando os donos dos recintos são todos pró-Israel, falados, assinaram os papéis que outras pessoas como o Sacha Baron Cohen assinou pró-Israel, são os donos destes recintos, pronto, estas pessoas são os donos destes recintos, e temos pessoas que se posicionam contra a Palestina, é óbvio que parece-me normal que quem tem o dinheiro e quem é dono do sítio onde tu vais tocar pode-se dizer que não podes. Agora, o porquê que há esse poder, deixo a vocês. Penso eu que não seja uma coisa de realmente de religião, mas deixo a vocês essa análise. E vou agora passar para uma canção da banda Primal Scream, chamada Moving On Up. Esta banda escocesa, que também é uma banda que se posicionou a favor do fim do genocídio na Palestina, que é uma banda escocesa que teve muito sucesso, pronto, com este álbum, que é o Screamadelica, enganei-me. E é uma banda que vamos ouvir e espero que gostem, porque é uma banda muito fixe, e já voltamos a seguir.

0: E estamos de volta para continuar aqui com o tema de conversa. Acabámos de ouvir que música?
1: Ouvimos a canção Moving On Up de Primal Scream do álbum Screamadelica.
0: E vamos aqui voltar ao tema de conversa que estávamos a falar sobre, pronto, o caso agora de Macklemore e dos openers de Ed Sheeran. Além, pronto, do artista, todos, muita gente juntou-se ao mesmo movimento. E não sei se já te paraste, mas nas redes sociais tem acontecido uma publicação que surgiu onde o Ed Sheeran estava a recrutar openers como se fosse um concerto aberto.
2: Pois, eu por acaso não vi esse post, na verdade. O que é que o post dizia? Tu tens acesso ao post agora?
0: Vou tentar encontrar.
2: Ok. Tudo bem, desculpa, meti-te no
0: Não, tranquilo, encontrei isto rápido.
2: Eu, por acaso, já fiz um bom bocado de... Portanto, eu estudo sociologia, então acabo por ter de fazer pesquisas sobre estas coisas de vez em quando. E é interessante, se calhar, olhar para o que é o movimento de boicote pela Palestina. E eu vou-vos ler aqui uma sinopse, por assim dizer, do que é o BDS. Mas primeiro diz lá então.
0: Encontrei aqui uma das publicações no Reddit a falar acerca do assunto, que cita que, pronto, a publicação, este anúncio tem o seu formato físico, obviamente, mas pronto, aqui na publicação está em formato digital, onde é um anúncio do Ed Sheeran a dizer que, pronto, em inglês, you could open for Ed Sheeran, traduzido para podes abrir para o Ed Sheeran, é um casting aberto aos artistas, caso queiram abrir, pronto, para o artista, e é citado no post que a busca por palhaços

0: O Ed Sheeran, que já teve tem canções feministas, que eu acho, para mim, para a minha infância,
1: sim,
0: o A-Team,
1: sim, é
0: o A-Team era um win feminista, tipo, uhum, na minha cabeça. Acaba por, mais uma vez, ficar preso ao dinheiro. Isto faz-me lembrar um bocado o caso que houve agora recentemente em Portugal com o Salvador Sobral.
1: Sim,
0: o Salvador,
1: sim,
0: Sobral tinha tirado todas as músicas, todas as plataformas.
1: De Spotify, etc.
0: Exato. Só que tu realmente, pelo BDS, uhum, mas tu realmente, para conseguires ter uma carreira na música, tu tens de ter números para as pessoas te fazer booking.
1: Plataformas.
0: Porque é isso que vai provar. O Salvador Sobral, nós sabemos que tem nome o suficiente em Portugal para isto. Já tive o prazer de conversar com ele em Lisboa, no Arco do Cego, que é ali uma zona em Saldanha, uhum, quando era um bocado mais novo. Foi poucos anos depois dele ter ganho a coisa do Eurovisão.
1: Uhum.
0: Ele estava lá, tipo, com os seus amigos a fumar no jardim.
1: E tu, olá, sou grande fã, boa tarde.
0: E eu, tipo, olha, gostei bué das coisas que tu disseste, não sei o quê. E é nice stand by it, uhum, as coisas que ele disse naquela. Ele é muito punk para a música jazz que faz, e isso lembra-me bastante,
1: sim, sim,
0: dos artistas jazz dos anos 60, 70 e 80, que ele muito provavelmente foi muito influenciado por, que realmente tinham posições muito parecidas com ele e eram muito punks. A música jazz é o lado, é quase o punk extremo, uhum, e o jazz. Isto é uma posição que eu estou a inventar agora neste momento.
1: Sim.
0: Mas o punk extremo, ou hardcore punk extremo, e o jazz são quase o yin and yang, que é tipo, as pessoas que é tipo difícil de ouvir por razões extremamente diferentes. Tipo, um é não percebes nada, e o outro é tipo tanta informação e é difícil de curar, uhum, as coisas. E então acaba por ser tipo anticonsumarista, um porque é super erudito, o outro porque também é erudito, mas porque é super difícil de entender, uhum, o que é que se está a passar, e acaba por ser, não sei, acaba por ser aqui um yin and yang anticonsumarista, porque apesar de tudo, tu queres vender, se queres viver da música, tens de vender concertos e etc. Mas
1: sim, exato,
0: a música em si acaba por ser música que muitas vezes tem pouco público, sem ser o seu nicho, tipo o culto que pode ter. Dentro desse género. Mas eu ia aqui ler a definição do que é o boicote, só porque eu acho que é interessante.
1: Sim, sim, para contextualizar um bocado o programa.
0: Exato.
1: Também.
0: Portanto, o movimento boicote chama-se BDS, que quer dizer boicotar, desinvestir e sancionar. É um movimento que existe desde 2005. Lens baseia-se na reivindicação de que o povo palestino é intitulado a todos os direitos da humanidade. Este movimento surge na campanha pela Palestina pelo boicote académico e cultural a Israel, que era PACBI. Foi fundado em abril de 2004 por académicos e intelectuais palestinianos em Ramallah. Apesar de ter partido da sociedade civil, é possível encontrar as raízes deste movimento na Conferência Mundial das Nações Unidas contra o Racismo, realizada em Durban, África do Sul, em 2001, onde ativistas palestinos se reuniram com veteranos anti-apartheid que lutaram contra o regime racista sul-africano, e eles sugeriram a aplicação de uma réplica de modelo de boicote sul-africano a Israel. E agora, uhum, acho que é mais fácil perceber porque é que o Salvador Sobral, em primeira instância, e artistas bastante maiores como Massive Attack, Kneecap, e
1: sim,
0: isso que nós vamos
1: Fontaines
0: falar.
1: Fontaines DC também.
0: E Rage Against the Machine fazem boicote a tudo, por isso acho
1: mesmo. Sim, é uma das bandas mesmo que. É mesmo Rage, é. Sentes mesmo que estes manos sabem o que querem, sabem o que é que acham errado
0: e são quase um embodiment daquele. Tipo, o próprio nome da banda é um embodiment daquele movimento meio ludita que está a acontecer agora com o AI.
1: Uhum.
0: De
1: Rage Against the Machine.
0: Literalmente.
1: Sim, literal.
0: Pronto. Isto para dizer, para aqui pensarmos, que pá, realmente o Salvador Sobral fez o boicote. Ele, uhum, as pessoas têm uma percepção, porque ele foi à Eurovisão, que ele é rico e não sei o que mais. Isso não é bem verdade. Ele, na verdade, ele não é. Não vem de uma família propriamente pobre, mas tipo, a família dele não é a família mais rica do mundo, só porque é uma família, vá, assim, mais ou menos de Betos Alternos de Lisboa. Mas ele, para conseguir viver e pagar renda, também tem de fazer concertos. E a partir do momento em que o boicote que ele está a fazer não o deixa viver, também acaba por ser uma coisa contra

0: o que ele quer no fim, porque se ele ao boicotar, penso eu que se ele ao boicotar as plataformas, ele não consegue fazer o seu ganha-pão, ele também não consegue continuar a sua luta contra pelo que ele acredita, não é? Tipo, ele tem que conseguir viver. Eu acho que isso é a primeira responsabilidade de um ativista, por assim dizer, se é isso que lhe podemos chamar, porque, pronto, a sua carreira musical, na verdade, desde que eu a conheço, que foi no Eurovisão, é muito interligada com o ativismo. É engraçado que eu por acaso, ele estudou no Hot Club em Lisboa, e eu também lá estudei uns anos, e é possível que seja por aí que ele conseguiu. Pronto, estou aqui a entrar num side chain, uma conversa separada do tema. Mas pensando agora um bocadinho também nas bandas que nós falámos, uhum, sobre nós falámos dos Nick Up e dos Fontaine DC.
1: Sim.
0: Assim. Tu, na verdade, acho que vais passar algumas músicas deles, não é?
1: Sim,
0: se quiseres falar, tipo, um bocadinho. Nós estamos quase a acabar esta primeira metade.
1: Sim.
0: Mas podes fazer assim uma sinopse do que é que vai ser a segunda metade deste programa, se calhar, e falar um bocadinho dos artistas em si.
1: Vamos, pronto, na próxima hora vamos falar um bocado sobre os artistas que se posicionaram durante a carreira toda para, pronto, nas suas audiências, no seu público, e mesmo durante os concertos, artistas que demonstraram sempre o lado político, nomeadamente os Fontaine DC, que sempre foram uma banda que foi extremamente política durante os seus concertos, atuaram cá em Portugal e também reenforçaram essa sua ideologia. Também vamos passar aqui algumas faixas de Rage Against the Machine, como estávamos aqui a citar antes, que são uma banda que também extremamente política, que sempre sabe o que quer e o que quer fazer. Não tenho mais. Também vamos passar Kendrick Lamar, que tem o seu álbum do To Pimp a Butterfly, é um álbum excelente. Também é muito direcionado para a política, toca em temas excelentes, por exemplo, a música do What Does a Dollar Really Mean, acho que é assim que se chama, também é uma faixa que relembra bastante, pronto, a ideologia política e todos os problemas que acontecem hoje em dia. E vamos fechar com algumas faixas de Nick Cap, que falámos aqui também, e se não me engano, o Black Emperor. Godspeed You, Black Emperor, correto? Ok.
0: Yeah. E agora vamos ouvir uma canção. Essa canção é Stockholm Syndrome, da banda Idols.

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Acabámos de ouvir a canção Stockholm Syndrome de Idols. Agora vamos para intervalo e a seguir voltamos com... Afinal não vamos para intervalo. Ah, afinal não vamos para intervalo, vamos ouvir mais uma canção. E esta canção é Crawl de Idols.

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0: Acabámos de ouvir Roman Holiday dos Fontaines DC, a banda irlandesa que estivemos a referir agora na primeira hora. Agora sou eu outra vez, a Kat, aqui na mesa, e do outro lado o Hugo.
1: Olá.
0: E vamos falar mais um bocadinho sobre estas bandas muito bem politicamente situadas, que sabem o que querem, sabem o que dizem e assim posicionam-se. Começamos agora com Fontaines DC. Já referi que a banda é irlandesa, nota-se pelo sotaque, acho eu. E pronto, é uma das bandas que, mesmo nos seus concertos, são extremamente explícitos quanto à sua ideologia política, nomeadamente o caso da Palestina. Este álbum todo, no que esta música se situa, que é o Skintifia, lançado em 2022, é um álbum em si bastante político, fala muito sobre o que está a acontecer na Palestina. Fala em si da história e de como é viver desse outro lado. Também tiveram uma faixa que ficou bastante popular, mesmo na indústria musical e nas redes sociais, que é o I Love You, que também fala imenso acerca desta disputa. Tens mais alguma coisa a referir?
1: Sim, esta banda, na verdade, é bastante completa, a meu entender, politicamente, no sentido que eles não se ficam pelo neutro em quase nada e têm uma posição bastante forte, e que acho que, em princípio, aqui a organização RUC está em acordo com tudo. Eles são pela emancipação nacional e cultural da Irlanda. Eles são uma banda irlandesa que mora no Reino Unido, mas sim. São pela independência irlandesa.
0: Lutam muito pela identidade deles.
1: Que é uma coisa que podemos depois fazer. Não sei, tu vais passar NICAP?
0: Sim.
1: Ok, então isto é um tema que podemos falar mais tarde, quando falarmos de NICAP, sobre os dois, que é uma banda que eu até tenho envolvimento pessoal com algumas coisas sobre eles. Depois, eles são muito contra as políticas, os partidos, por assim dizer, reformistas ou do establishment, hegemónicos, por assim dizer. Falam imenso sobre a crise da habitação, a crise económica, condições de vida, condições de classe. Levam as coisas muito... Que faz parte da tradição comunista e republicana irlandesa, que é um legado muito forte na música irlandesa. Portanto, há muitos artistas irlandeses famosos que podemos pensar. Falámos dos NICAP, a Sinéad O'Connell, há muitos outros artistas que eu, assim de cabeça, não me estou a lembrar do nome de, que na verdade normalmente se posicionam sempre do lado da emancipação da nacional irlandesa, e normalmente isto é o caso um bocado por causa do histórico político e sociológico da Irlanda, que, portanto, teve uma guerra civil relativamente recente e que muito duradoura. Tivemos os IRA, ou IRA, que era o movimento republicano assim meio anarquista ou ultra-esquerdista, que foi considerado pela Europa terrorista, mas tudo o que eles literalmente, talvez por causa dos métodos, mas o que eles realmente queriam, e além dos métodos, que era a sua emancipação nacional. Eles são a favor, por exemplo, de direitos reprodutivos, ou seja, do aborto e etc. E do cuidado, basicamente as coisas básicas que todo o feminismo tem. São muito, como tu disseste, Cato, são muito solidários com a Palestina, e apoiam o BDS Movement, são uma das bandas mais focais em relação a isto. São bandas que acabam por... É uma banda que, tal como outras bandas como estas, acabam por dar uma plataforma muito grande às políticas de classe. E é isso, acho que é assim em primeira instância. Já tive a sorte de os ver uma vez, antes de ver Charlie XCX.
0: Ah, no Primavera no Primavera do ano passado.
1: Yeah. Foi bastante fixe.
0: Disseram que esse concerto foi muito bom e que realmente eles tiveram os seus visuais do concerto com a informação, não foi?
1: Exato.
0: Tu que estiveste lá, queres contar?
1: Honestamente, nessa parte, eu lembro-me tipo de gostar, e já não me lembro assim tanto de uh-huh. muitos estádios, mas lembro-me que eles tinham realmente o ecrã com fundo preto, uh-huh. letras
0: vermelhas
1: e brancas e verdes, da cor da...
0: Sim, a cor é assim, semelhante ao RGB.
1: Era...
0: fluorescente.
1: As cores da bandeira da Palestina.
0: Ah, da Palestina mesmo?
1: Sim.
0: Okay.
1: E tinham tipo a passar informação, e normalmente era branco, e depois havia tipo uma palavra que tinha assim, coisa assim.
0: Ah, ok, sim, já estou a perceber.
1: E eles foram, pá, vendo factos, que a quantidade de pessoas que tinham sim. morrido até aquele momento, que agora já deve ser bastante diferente, objetivos que eles acham que é a razão que isto está a acontecer ou não, coisa assim do género. E é isso, a música é a música deles, acho que podem ir ouvir e vamos uhum. ouvir mais
0: sim,
1: umas
0: sim,
1: canções.
0: Sim, já vamos ouvir uma faixa a mais. Também acho que era importante referirmos que a banda em si é muito solidária culturalmente, que também gosta de dar palco a outros artistas, mesmo nacionais, e aos seus movimentos contestários. Mas pronto, com isso podemos ir ouvir uma próxima canção. Acho que era engraçado passarmos a I Love You, já que é uma das suas mais conhecidas, mesmo a nível de político. Ou seja, ficamos agora com I Love You, de Fontaines D.C. Até já.

0: E acabámos de ouvir I Love You do Fontaines D.C., outra vez aqui do álbum Skintifia de 2022. Agora vamos passar talvez para a próxima banda que vamos discutir aqui no programa de hoje, nesta segunda hora. Vamos falar de Kneecap, que o estive aqui a referir, também uma banda irlandesa, mais focada em si no hip hop. Queres referir alguma coisa, Hugo?
1: Eu acho que é muito fixe o facto que eles desde 2023, 24, quando eles apareceram até agora, quando continuaram, são uma banda que canta maioritariamente em irlandês, uhum. Que é uma coisa que eles estão a tentar manter uma cultura viva, que eu acho que é uma coisa importante. Penso eu que, apesar de alguns problemas talvez teóricos em multiculturalidade, teorias de multiculturalidade e assim, acaba por ser verdade que haver mais cultura é melhor e deixar morrer culturas é mau. Tipo, obviamente que há culturas más. Tipo, há culturas que têm características muito más e nós não devemos defender essas coisas más. Uhum. Mas línguas que foram apagadas por causa de guerras civis com o Reino Unido talvez não são uma coisa má de se perder, de se manter vivo. E os Kneecap são uma banda que realmente é das poucas que eu consigo... Aliás, é a única que eu consigo pensar que faz isto.
0: Sim.
1: Os Kneecap, que são um projeto... portanto, que sempre foi muito vocal também sobre o movimento pela Palestina e o movimento boicote, são muito inspirados no tal IRA que eu tinha falado, que era o Partido Republicano Revolucionário Irlandês. E penso que são uma das bandas, também por causa da sua forma de serem certeiros na sua política, que são mais atacados por coisas e inventam-se muitos boatos, que eu também acho que é interessante, uhum. sobre eles. Mas é isso, eu acho que é interessante. E lembrei-me agora que nós estávamos a falar do Michael Moore e do Ed Sheeran, uhum. e já estamos num mundo completamente diferente.
0: Sim, mas estamos a falar em geral sobre a posição política dentro da música.
1: Sim.
0: Só começámos aí para dar assim um contextualização agora do mundo pop.
1: Os Kneecap são uma banda que é vocalmente revolucionária neste uhum. caso. Nisso eu também posso falar um pouco mais. Eles têm posições internacionalistas, revolucionárias, vão de acordo com projetos revolucionários que aconteceram há centenas de anos atrás, ou há uma centena de anos atrás, em certa parte, porque eles também demonstram uma mistura de ideias variada, mas eles são uma banda que defende abertamente que, portanto, nas palavras deles, que os trabalhadores têm de ser donos dos meios de produção.
0: Uhum.
1: Isso é uma posição muito radical hoje em dia. Já foi menos, já foi mais, mas é de facto uma das posições deles, e eles falam bastante de a necessidade disto, disso acontecer para acabar com a guerra. Isso é um tema muito frequentemente falado por eles, tanto em entrevistas como em músicas, que vai muito...

0: E estamos aqui de volta, depois de ouvirmos duas faixas de Kneecap, do seu álbum, cujo nome eu não me relembro, do seu álbum Finian.
1: Exatamente.
0: Ouvimos Palestine e Big Bad Mo. Procedemos agora, podemos falar um bocadinho mais sobre a banda se quiser, julgo, mas...
1: Não, eu acho que podemos andar para a frente.
0: Acho que podemos já passar para a frente, exatamente. E acho que agora podemos falar um bocadinho sobre mais uma banda que politicamente situa-se muito bem. Situa-se muito bem a sua ideologia política, que são os Godspeed You, Black Emperor. Queres falar um bocadinho nisso e eu completo?

0: Acho que não dá para ouvir todas, só dá para alguns que só dá para comprar, uhum. Não dá para ouvir. E eles sempre foram uma banda que os temas que eles retratavam nos seus concertos e nos seus álbuns, apesar de ser música ambiente, tinha sempre uma mensagem às vezes mais subliminal, outras vezes mais óbvia, de ser anticapitalista, por assim dizer, e ser muito a favor dos direitos das pessoas. Há uma preocupação, eles são uma banda do Canadá, de Toronto, e há uma preocupação muito grande.
1: Mas acho que iniciaram em Montreal, em Quebec.
0: Ok. Se calhar eu estou enganado e não são de Toronto.
1: Sim, em Montreal, de Quebec.
0: Ok. Eles são uma banda de Montreal, Quebec, e eles, desde o início da sua carreira como banda, se posicionaram muito, muito, muito em relação ao mercado da habitação e da crise. Para quem não sabe, Nova York há de ser a versão mais famosa disto, de sítio muito, cidade grande com casas impossíveis de viver, mas sim, as cidades grandes no Canadá e em Quebec e noutras cidades maiores como Toronto e Vancouver são preços exorbitantes, e isto sempre foi um tema muito falado por eles. Outro tema muito falado por eles também foi a situação da inteligência artificial mais recentemente.
1: A sério? Essa eu sabia.
0: Eles posicionam-se muito, eles são muito luditas no sentido literal do que é que a palavra quer dizer. Eles são muito contra a tecnologia fazer o trabalho do homem, por assim dizer. Uhum. É uma coisa muito presente, que é uma posição bastante típica do anarquista, que é a teoria anarquista muitas vezes quer saltar a parte da organização de massas e foca-se muito nos atos individuais, políticos, que são definidos como terroristas por organizações do establishment, de organizações governamentais, porque eles são muito a favor de partir as fábricas, uhum. E fazer mandar coquetéis molotovs em manifestações, esse tipo de coisas.
1: É sério?
0: Tipo, anarquistas têm duas vertentes.

0: vão tipo a fábricas a estragar coisas. Isso é um ato de ação direta, mas, por exemplo, atirar uma pedra numa manifestação também pode ser considerado isso. Qualquer coisa assim do género pode ser uma ação direta, mas tu também podes considerar tipo ir a dar panfletos a pessoas com informação sobre política ou o que seja, isso também pode ser considerado ação direta. Ou seja, essa última já se enquadraria na ação direta, mas ainda na ação direta, mas já do lado peaceful.
1: Uhum.
0: Peaceful protesting, que é uma coisa que teve muito frequente, por exemplo, nos movimentos nos anos 60, na América, sim, dos movimentos civis. E pronto, a banda tem muito estas posições. Eles, quem já ouviu a música sabe que eles falam um pouco nas suas canções, mas muitas vezes o que eles optam por escolher ter nas suas canções são falas de filmes, algum tipo de outra arte, de alguém a falar sobre alguma coisa relacionada com um problema destes.
1: Ou seja, falam da arte deles indiretamente, pegam um outro tema e...
0: Eles são uma banda com muitas pessoas, que foi começado com poucas pessoas, que era o guitarrista principal e mais poucas pessoas, mas agora são uma banda bastante grande. E o que eles fazem é usar as vozes de outras pessoas que já... Que não são música, por assim dizer, para adicionar a mensagem à sua música, que eu acho que é uma forma muito interessante de o fazer. E aliás, tenho amigos que são muito inspirados por eles. Tem um projeto chamado Good News First, que usa falas de ou entrevistas de filósofos.
1: Mas quase como se fosse um sample.
0: Sim, sim, tipo, sempre é pegar em sim, áudios do filme, etc. Isso provavelmente no filme já viste muita coisa.
1: Sim, nos filmes, sim, já realmente é uma coisa muito presente.
0: Mas estes meus amigos fazem isso, mas tipo com...
1: entrevistas?
0: Entrevistas ou...
1: Citações?
0: Citações. Mas nunca são eles a falar, normalmente é as pessoas...
1: Ok, pegam mesmo nessa parte original.
0: E eles metem na canção eles a dar a mensagem que queriam dar. Por exemplo, eles têm uma canção... intitulado, não me lembro do título, na verdade, mas eles têm uma canção que tem um vídeo muito, muito velho de um episódio de desenho animado do Superman, tipo já public domain, ou seja, muito antigo, em que há uns robôs que estão a roubar bancos, por assim dizer. Os robôs chegam lá, fazem, metem tudo para dentro deles e depois começam a voar embora. E depois, com esta mensagem de
1: Da banda?
0: Com a mensagem no vídeo do roubo e da ganância e não sei o quê e isso tudo, meteram. Eu não consigo lembrar do nome dele, tá? Parei um bocado para tentar pensar. A pessoa que inventou a bomba atómica, que até tem um filme sobre ele.
1: Sim, continua.
0: Sim, uma fala dele a mostrar.
1: Robert Oppenheimer.
0: O Oppenheimer. Ele tem uma citação do Oppenheimer bastante longa, que vai decorrendo durante a canção e depois pausa e depois.
1: Ok.
0: A ele a mostrar arrependimento pela ganância que teve de tipo ser uma pessoa com um nome e fazer uma coisa grande por causa do mal que fez.
1: Ok, excelente. Pronto, tu referiste também que a banda tinha muitas pessoas. Realmente tem 10 integrantes e 8 ex-integrantes, ou seja, é algo já geracional. Com isso, acho que podemos ficar com uma das faixas do seu mais recente álbum, o álbum cujo nome não está aqui a aparecer, por isso vamos continuar, já vamos citar aqui o nome do álbum para ouvirem caso queiram. Este álbum foi lançado em 2026, por isso é que eu disse citei que é mais recente, porque a banda também é bastante conhecida pelo seu álbum Sleep. É um álbum post-rock, se não me engano, e bastante falado na indústria musical de top melhores álbuns que alguma vez foram lançados. Mas com isso, podemos agora ficar com Grey Bubble, de Godspeed e o Black Emperor.

acabámos de ouvir Grey Bubble de Godspeed You, Black Emperor. Vamos refutar aqui uma cena citada, que este álbum afinal foi lançado em 2024, chama-se No Title As of 13 February 2024, 28340 Dead. É um álbum assim um bocadinho com um título um bocado extenso, mas foi lançado agora em 2024 e teve estas, uma destas faixas que ouvimos agora, a Grey Bubble. Tem várias faixas

artistas com uma longa duração, por isso é um daqueles álbuns que ambiente quase que te envolve durante a sua audição. Vamos passar agora para o álbum que citámos agora no início, o To Pimp a Butterfly, de Kendrick Lamar, também um artista bastante cúmplice pronto, à ideia política, e durante toda a audição do seu álbum é algo que é super notório e visto que ele, pronto, gosta de realçar. Com isto, ficamos agora com Wesley's Theory, do álbum To Pimp a Butterfly. Até já!

0: perceber sobre o que é.
1: E acabámos de ouvir How Much a Dollar Really Cost, de Kendrick Lamar, e começámos com qual é que foi a primeira música? Wesley's Theory.
0: Exatamente.
1: Kendrick Lamar é um artista que não tem publicamente a sua...
0: O partido em que vota,
1: mas a sua arte é bastante política. Estas faixas estavam inseridas no seu álbum To Pimp a Butterfly, e é um artista que deixa muito explícito o movimento Black Lives Matter. É bastante
0: aberto
1: à ideia de, pronto, contra a polícia e contra a desigualdade económica, e pronto, bastante a favor da solidariedade da Black Lives Matter.
0: Kendrick Lamar já disse em bastantes entrevistas, naqueles radio shows e coisas assim do género, que era realmente contra a violência policial, não é? Que foi um caso bastante mau, que surgiu como tema na altura em que Kendrick Lamar estava a popularizar, quando foi morto George Floyd, por polícias. E isto obviamente tem uma ligação bastante grande com o racismo, e ele tem aquela canção que é The Blacker The Berry, que também fala sobre isso. Ele posiciona-se, às vezes, isto é uma análise minha e não uma coisa dele, que ele posiciona-se muitas vezes com o que mais ou menos

0: o que os Black Panther Party diriam se eles ainda existissem da forma que existiam antes. Eu conheci pessoalmente o Kendrick Lamar pelo Section 80. Não me lembro se era um mixtape, se era mesmo um álbum, mas o Section 80 fala basicamente quase todo sobre o Section 80 é uma forma de ghetto, habitação social na América, e ele fala nesse disco basicamente quase só sobre isso e sobre os problemas de violência de gangues às vezes. E estamos quase a acabar, por isso eu vou deixar a Kate finalizar.
1: Pronto, estamos mesmo quase a chegar agora às 4 da tarde, então vamos encerrar talvez o programa de hoje. Vamos terminar com a nossa última canção, chamada Without a Face, da banda Rage Against the Machine, uma banda que estivemos aqui a falar durante o programa. Deixo-vos agora com esta última faixa enquanto nos despedimos. Eu sou a Catarina Sarien, estamos aqui com o Hugo Rochete.
0: Olá, e a seguir vamos ter a Guida no programa.
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1: Certíssimo. Continuem sintonizados em 107.9 FM ou em rug.pt para ficarem aqui acompanhados da Guida para os próximos programas e

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Bem-vindos a mais uma edição do Bem Fresquinho. Eu sou a Margarida e hoje vamos explorar um espaço onde procuramos os discos que acabaram de chegar e tentamos perceber de onde vêm, o que trazem de novo e como foram recebidos. Hoje vamos até Akron, Ohio, ou mais precisamente até à longa história de uma dupla que construiu uma carreira inteira em torno de duas coisas aparentemente muito simples. Uma guitarra, uma bateria e, finalmente, os blues. Dan Auerbach e Patrick Carney formam os Black Keys em 2001. Ao longo de mais de duas décadas, passaram de uma banda de garagem que recuperava o blues do Mississippi para um dos nomes mais conhecidos do rock americano. Vieram Freak Freakness, Rubber Factory, Attack and Release, Brothers, El Camino. Vieram Grammys, grandes palcos e canções como Tighten Up, Lonely Boy ou Gold on the Ceiling. Em 2026, os Black Keys regressam finalmente, precisamente às sonoridades do blues. O resultado chama-se Peaches e saiu no dia 1 de maio de 2026. São 10 músicas, todas interpretações de temas de outros artistas e pouco menos de 45 minutos de música que hoje ouviremos na íntegra.

Where There's Smoke, There's Fire. A música é original de Willie Griffin e é uma das várias escolhas pouco óbvias que aparecem em Peaches. Dan Auerbach e Patrick Carney nunca foram apenas músicos interessados em reproduzir o blues que já conheciam. Ao longo da carreira foram colecionadores de discos e de referências. Auerbach tornou-se também produtor através do seu estúdio Easy Eye Sound, em Nashville, onde trabalhou com vários artistas ligados ao blues, soul, country e rock.

Este disco tem algumas características particularmente importantes, nomeadamente o facto das 10 músicas que o compõem serem versões. Encontramos nomes como Arthur Big Boy Crudup, Junior Kimbrough, R.L. Burnside, Wilco Johnson e Earl Hooker. São músicos que pertencem a diferentes momentos da história do blues e do rock, mas que partilham uma relação com aquilo que os Black Keys fizeram desde o princípio. Música física, baseada no groove, na repetição e no timbre. Em 2006, antes da banda se tornar um fenómeno de maior escala, os Black Keys lançaram Shulahoma, The Songs of Junior Kimbrough, um EP inteiramente dedicado ao músico do Mississippi. E em 2006,

Em 2021 lançaram Delta Cream, outro álbum constituído em torno de versões de blues, sobretudo de artistas associados ao chamado Hill Country Blues do Mississippi. Peaches é, portanto, o segundo grande regresso dos Black Keys a esse formato.

Who's Been Fooling You, originalmente de Arthur Big Boy Crudup. Em 2024, os Black Keys estavam a trabalhar já numa fase diferente da sua carreira. Tinham acabado de lançar Ohio Players, um álbum com 14 faixas e uma lista extensa de colaboradores. Beck teve um papel importante no processo criativo, Noel Gallagher participou na composição de algumas músicas, Dan The Automator também colaborou. Havia músicos vindos do hip-hop, do soul, do garage rock e do pop. A ideia era abrir o som dos Black Keys.

reação foi mista. A Pitchfork destacou a diversidade do álbum e considerou que as colaborações ajudavam a banda a evitar simplesmente repetir fórmulas antigas. Já o Guardian descreveu Ohio Players como um disco bastante variado, com bons momentos de soul e experimentação, mas considerou que essa diversidade também tornava o resultado menos consistente. Depois desse período, os Black Keys voltaram a olhar para o passado.

Tomorrow Night, música escrita por David Jr. Kimbrough, um dos nomes mais importantes para compreender a formação musical de Dan Auerbach. Kimbrough era um músico de Mississippi associado ao Hill Country Blues. A sua música não dependia necessariamente de grandes mudanças harmónicas, dependia sim do groove, da repetição, da guitarra e da voz. É uma linguagem que os Black Keys absorvem profundamente. E não por acaso, Delta Cream, de 2021, incluía várias músicas de Kimbrough e Arel Burnside. Em Peaches, Kimbrough regressa perto do fim, e o disco guarda para a última faixa uma das suas composições. Mas antes disso, há outras escolhas particularmente curiosas em

E o Gar Loose, uma música que ficou associada a George Thorogood and the Destroyers, mas que tem raízes na composição de Earl Hooker, é um bom exemplo de como a história do blues não é linear. Por isso, quando se fala dos Black Keys como uma banda de blues rock, há uma nuance importante. Eles não são apenas uma banda que toca blues. São uma banda que reinterpreta o blues através das diferentes gerações de rock.

Tell Me You Love Me. Chegamos à recepção crítica e aqui vale a pena dizer desde já que Peaches não recebeu uma resposta uniforme. Há críticos que ouviram neste disco um regresso convincente às raízes. A Blue Rock Review considerou uma recuperação eficaz da linguagem blues rock dos Black Keys e destacou a forma como a banda mantém a identidade das músicas originais, ao mesmo tempo que lhe acrescenta a sua própria sonoridade. Já a Louder Sound descreveu o álbum como um regresso particularmente cru e espontâneo às origens da banda. A Tape OP valorizou precisamente o caráter pouco higienizado das gravações. Mas existiram também algumas avaliações bastante mais negativas. A Pitchfork considerou que o álbum tem momentos fortes, especialmente You Got To Lose e Nobody But You, Baby, mas criticou a falta de intensidade emocional em grande parte do disco. O Wavy Club foi ainda mais crítico, considerando que a tentativa de recuperar uma sonoridade de garagem nem sempre consegue reproduzir a espontaneidade que pretende evocar. Portanto, existem duas leituras principais. Para alguns, Peaches é uma banda a regressar ao lugar onde funciona melhor, para outros, é uma banda a revisitar uma fórmula que já conhece demasiado bem.

Ficamos agora com She Does It Right, uma escolha que se afasta do blues americano. A música foi originalmente gravada pelos Dr. Feelgood, banda britânica associada ao post-rock dos anos 70. A versão dos Black Keys transforma-a numa coisa mais próxima do seu próprio território.

Ficamos já a seguir com Fireman Ring the Bell, uma composição associada a R.L. Burnside, outro dos músicos fundamentais do blues do Mississippi, antes de fazermos uma retrospectiva de Ohio Players.

vamos agora remontar a 2024 com Ohio Players, que foi o 12º álbum da banda e representou uma mudança na maneira como Auerbach e Carney trabalhavam.

On the Game, uma das músicas de Ohio Players, co-escritas com Noel Gallagher. E serve também para lembrar que os Black Keys não ficaram presos aos blues durante a grande maioria da sua carreira. O grupo passou por diferentes fases, da garagem para o mainstream, do blues para o soul, do rock psicadélico para o pop, das pequenas salas para as arenas, e depois, repetidamente, voltou para trás. Não necessariamente por nostalgia, mas porque o blues continua a ser a linguagem comum entre todas estas fases. A guitarra de Auerbach pode mudar de timbre, Carney pode tocar uma bateria mais seca ou mais produzida, podem acrescentar teclas, sopros, sintetizadores ou rappers, mas o princípio mantém-se. Groove, repetição, tensão e espaço para a guitarra. É isso que une Ohio Player a Peaches, e é isso que torna possível colocar os dois discos no mesmo programa.

Voltamos agora a 2026 e o novo álbum está quase a chegar ao fim. Depois de 10 músicas, fica uma imagem bastante clara. Peaches não pretende apresentar uma nova versão radical dos Black Keys. Pretende recuperar uma versão antiga da banda. Mas há uma diferença entre imitar o passado e conhecer profundamente aquilo que se está a tocar. A carreira

era dos Black Keys foi construída precisamente nessa relação. E é por isso que a questão de saber se Peaches é ou não original é menos interessante do que perceber como é que a banda transforma estas músicas. Convosco, a última faixa de Peaches, Nobody But You, Baby.

Nobody But You Baby. E é assim que termina Peaches de Black Keys, banda que depois de 25 anos regressa ao ponto onde começou. Peaches saiu a 1 de maio de 2026 e é um disco que nasceu de circunstâncias pessoais difíceis para Dan Auerbach e que foi desenvolvido inicialmente como uma sessão de música entre amigos. Mas é também um disco que pode ser colocado numa linha bastante clara dentro da discografia dos Black Keys. The Big Come Up, Fick Freakness, Rubber Factory, Delta Cream e agora Peaches, sempre com o blues como ponto de partida.

Eu sou a Guida, este foi o Bem Fresquinho de hoje no 107.9 FM ou em RUC.pt. Hoje com os Black Keys, com Peaches e com uma viagem por Ohio Players 2024 para percebermos que, por baixo de todas as mudanças, há uma coisa que continua a ligar estes discos, o blues. Até uma próxima!

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Jacob Scott, Jonas Munk, Rasmus Rasmussen e Yescar, e cuja música foi progressivamente passando do Heaviside para uma abordagem mais instrumental, abstrata e próxima do

faz causa sua e em estado de expansão. Embora a base seja o rock psicadélico, a estrutura das músicas não depende necessariamente do formato tradicional de canção. O ritmo que se repete em torno do baixo que se estabelece como centro, a bateria que cria pequenas alterações de dinâmica e as guitarras e teclados que trabalham sobretudo através da textura e do desenvolvimento. É uma abordagem que se tornou particularmente evidente na série Summer Sessions, onde a banda se afastou do stoner mais convencional e começou a explorar uma linguagem instrumental mais próxima de Kane, Miles Davis Electric e das sonoridades do jazz.

Eternal Flow, o título que funciona quase como uma descrição da técnica. O interesse está no fluxo contínuo, nas pequenas alterações dentro de uma estrutura estável. E há uma ligação direta entre esta abordagem e Red Sun in June, música que ouviremos a seguir. É uma composição anterior dos Causa Sui, pertencente à série Summer Sessions, quando a banda começava precisamente a desenvolver esta linguagem mais livre e instrumental.

Acabamos de ouvir Red Sun in June dos Causa Sui e agora mudamos de país, mas não propriamente o universo. Da Dinamarca para a Eindhoven, nos Países Baixos, os Radar Men from the Moon começaram por trabalhar dentro do psychedelic e space rock, mas foram progressivamente empurrando essa linguagem para territórios mais experimentais, do noise ao industrial, o post-punk e aquilo que os próprios músicos passaram a chamar acid metal. Há uma ponte muito clara entre as duas bandas, o riff como matéria-prima. Nos Causa Sui, o riff é desmontado através da improvisação e da repetição. Nos Radar Men from the Moon, é submetida a efeitos, distorção, reverberação e volume. Vamos aos Radar Men from the Moon com Atomic Mother.

Atomic Mother, faixa que pertence a Echo Forever, lançado em 2012. O disco é um dos momentos fundamentais da primeira fase dos Rather Man From The Moon e mostra uma banda ainda muito ligada ao space rock e ao psych, antes das mutações mais industriais e post-punk que surgiriam posteriormente. Onde os causa sui deixam as frequências respirarem, os Rather Man From The Moon tendem a saturá-las. É uma música construída quase como uma arquitetura de camadas. E a música que ouviremos a seguir, Where Sky Meets Earth, leva essa lógica ainda mais longe.

Seguimos viagem com uma ponte bastante interessante. Rhythm Man from the Moon e Samsara Blues Experiment aparecem frequentemente associados ao mesmo território psicadélico, mas as arquiteturas das duas bandas são radicalmente diferentes. Os Rhythm Man from the Moon bem em Eindhoven e construíram uma discografia mutável, passando pelo space rock, pelo noise, pelo industrial e pelo post-punk. Os Samsara Blues Experiment, por outro lado, nasceram em Berlim em 2007, liderados pelo guitarrista e vocalista Christian Peters. A formação estabilizou em 2008 com Hans Jelsen na guitarra e Richard Verhernen no baixo, com Thomas Beder na bateria. E musicalmente partem de outro ponto, o blues. Mas esse blues é atravessado por stoner rock, psicadelismo, space rock e crowd rock. Ou seja, causa sui, transforma psyche através da improvisação, Rhythm Man from the Moon transforma-o através do ruído e da eletrónica, Samsara Blues Experiment transforma-o através do blues, do peso e do groove. É essa terceira opção do psicadelismo que fecha o programa, convosco For the Lost Souls de Samsara Blues Experiment.

For the Lost Souls, aqui o riff regressa ao centro, mas não como uma frase que conduz necessariamente ao refrão. Funciona quase como um mantra, uma base que permite à guitarra desenvolver-se.

Eastern Sun and Western Moon. Termina aqui o nosso Smoker. Três bandas, três geografias, três maneiras diferentes de trabalhar uma mesma ideia. Causa Sui, da Dinamarca, parte do psych rock para a improvisação, o crowd rock.

Eu sou a Guida e este foi o Smoker desta quinta-feira. Fiquem desse lado nos 107.9 FM ou em RUC.pt para a síntese informativa das 6, seguida do Better. Até à próxima!

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1: Boa tarde, o ponteiro do relógio marca 18 horas e é tempo de mais uma síntese informativa na Rádio Universidade de Coimbra. Hoje, a Faculdade de Letras da Universidade de Coimbra inaugurou às 17h30 a exposição Alarmand de Lacerda, Laboratório de Fonética Experimental de Coimbra, no âmbito do 8th International Workshop on the History of Speech Communication Research. A sessão contou com uma visita guiada pelo espólio do foneticista português. A exposição explora a história da fonética em Portugal e presta tributo a Armando Soeiro Moreira de Lacerda, consagrado como cientista de referência na área da fonética após ter instalado e dirigido o primeiro laboratório no país dedicado a este ramo da linguística, o Laboratório de Fonética Experimental da Faculdade de Letras de Coimbra. O projeto resulta do trabalho de investigação FONLAB da Universidade de Évora e tem entrada gratuita. Hoje, com a reabertura da Igreja de São João de Almedina ao público, o Museu Nacional de Machado Castro associa-se entre 18 e 27 de setembro às Jornadas Europeias do Património, este ano sob o tema Reviver, Resistir, Reinventar. O evento conta com visitas temáticas, conferências, concertos, teatro e oficinas ao longo dos 10 dias para os diferentes públicos e convida ao reencontro com o património e a cidade, dentro e fora de portas, enquanto prosseguem as obras de requalificação do museu. O Jardim da Sereia abre portas a partir das 19 horas ao Festival Rocketman. O evento, com uma programação de 3 dias entre 17 e 19 de setembro e de entrada livre, conta com a participação de vários grupos nacionais e internacionais, como Bizarra Locomotiva, Cap Bambino ou Mad Mad Mad.

0: festival é organizado pela Câmara Municipal de Coimbra em parceria com a Associação Motivos Alternativos Associação Cultural.
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0: De acordo com o Instituto Português do Mar e da Atmosfera, o termómetro marca 21 graus na cidade. Até ao fim do dia, as temperaturas vão atingir os 16 graus de mínima.

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1: Passam 4 minutos das 18 horas e chegou o momento de atualizar a informação rodoviária. O trânsito encontra-se congestionado na cidade. Fila parada nas várias avenidas junto ao Centro Hospitalar da UC, na Avenida Professor Mário Silva, em direção ao Fórum, e ainda na Fernão Magalhães e na Rua de Aveiro, ambas em direção à Rotunda da Casa do Sal. Algum congestionamento junto ao Coimbra Shopping, na Rua do Brasil e na Ladeira do Seminário. Por fim, também na Avenida Elísio de Moura, o trânsito encontra-se no para-arranca, no sentido descendente. Chegou ao fim mais uma síntese informativa, desta vez na voz de Tomás Ferreira. A programação continua em ruc.pt ou em 107.9 FM. Tenha uma boa semana.

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Boa tarde, sejam bem-vindos ao Vector. Sou Paulo Marques e vou estar convosco durante a próxima hora para mergulhar nos caminhos da música eletrónica, sem pressas e sem grandes interrupções. Hoje vamos ouvir eletrónica com selo nacional. Vamos viajar pelos clássicos, pelo house, techno e pelas novas misturas que fundem as nossas raízes com a modernidade. Para começar, recuamos 20 anos para ouvir IA, tema retirado do EP From Buraka to the World, primeiro trabalho dos Buraka Som Sistema.

0: foram os Braca Sound System responsáveis por terem colocado Lisboa no mapa da eletrónica mundial com temas como Kalimba, que tem dezenas de milhões de reproduções. Os Braca, que estiveram este ano no Noza Live a celebrar 20 anos de existência. Ficamos com mais um tema deles, Esqueleto, do álbum Comba de 2011.
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0: foi...
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0: Foram os Braxton System, com um discurso muito atual. E por falar em prestígio internacional da música que por cá se faz, a próxima paragem é num dos produtores mais elogiados da nossa praça, um dos fundadores da icónica editora Disco Texas, Sexy Shinobi, com o poema ritmado e hipnótico de Searching For, um tema do álbum

O próximo produtor dominou as tabelas de dança e os grandes festivais. Recuamos até 2011 para recordar um dos grandes sucessos de Pita da Zouk, em colaboração com Master Chris e a voz de Abigail Bailey, do álbum Infinity Eleven. Vamos dançar com I'm Back Again.

Energia pura com o Algarvio Pita da Zuc no seu mercado de trabalho 2011. E se falamos da Disco Texas e de Shinobi, não podemos deixar de fora outro grande pilar dessa estética que mistura a eletrónica e a dança com a pop. Ele é o mago das linhas de baixo e dos sintetizadores retro. Em 2020 lançou o EP The Moment com a colaboração de GPU Panic, Shinobi e IV. Vamos ficar com o talento do primeiro, com o tema Luz desse EP e depois com Running in the Dark do álbum Requiem for Empathy de 2021.

Foram os Molinex a espalhar magia com o tema Luz. Vamos agora então a um tema com um nome diferente, ao contrário: Running in the Dark.

Mudamos agora de rota para espreitar o lado mais conceptual da nossa música. Momento para fazermos a mais importante viagem retro do programa de hoje. Em 1982, formava-se em Portugal o projeto pioneiro e mais importante da vanguarda eletrónica nacional, o Estelecto, a genial dupla composta por Jorge Lima Barreto e Vítor Rua. Numa altura em que quase ninguém usava computadores ou sintetizadores analógicos, por cá, eles criaram autênticas bandas sonoras de ficção científica. Vamos recuar até o ano de estreia, 1982, para ouvir Lotaria Solar, tema que abre o álbum de culto CTU Telecto. Destaque nesta faixa para a pulsação rítmica eletrónica muito forte, com a colaboração de Tolly César Machado do GNR na bateria, misturada com os sintetizadores analógicos e espaciais de Jorge Lima Barreto.

Absolutamente intemporal esta sonoridade espacial do Stelecto, gravado originalmente em 1982. Vamos dar agora um salto grande no tempo até à modernidade das batidas urbanas. Se há editora que revolucionou o panorama dos beats independentes em Portugal nas últimas duas décadas, essa editora é Monster Jinx. Vamos até 2024 para resgatar o som de um dos produtores mais criativos do Porto. Do álbum Old Man Dark, fiquem com a eletrónica de Dark Sun com o tema Old Man.

0: foi.
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0: Foi Dark Soon, com ritmos que mostram a enorme elasticidade da nova eletrónica. Tempo agora para ouvir uma das mentes mais brilhantes e internacionais do Tecno Nacional, do álbum Disasters on the Horizon, de 2016, de Lois Fauzi. Isto é Eerie.

E o programa de hoje está a terminar. Despeço-me com o homem que liderou a revolução da editora Enxofada. Do seu álbum Soma, lançado em 2024, vão ficar com Branco, o tema Nuvem, foi o Vector 2, até breve. Fique na RUC, já de seguida com Santos da Casa. Música.

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11: 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Como especialidade, a Tulicremaria traga que Tule. 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E vai ter pastel que é Tule. É isso! O que é que Nutella tem mais Tulicreme, minha senhora? O que é que Nutella tem mais Tulicreme, minha senhora?
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Boa noite, sejam muito bem-vindos a mais uma emissão de Suburbano, desta vez na voz de Catarina Gouveia. No programa de hoje vamos explorar o mundo do hip-hop através do álbum Everybody Down, de Kay Tempest. Antes de falarmos neste álbum, vamos desejar um feliz aniversário ao coletivo Clandestina, que na semana passada celebrou 2 anos de atividade na Zona Centro. O projeto, que podem encontrar no Instagram como @clandestina.zonacentro, tem-se afirmado como um dos principais pontos de encontro do hip-hop na região, organizando batalhas de rima e outras ações culturais que dão palco a MCs, DJs e à cultura de rua. Em Coimbra, as sessões acontecem todas as terças-feiras, a partir das 22 horas no Skate Park Municipal, criando uma rotina semanal para quem quer ouvir, participar ou simplesmente apoiar a cena local. Se ainda não conhecem, vale a pena seguir o perfil e ficar de olho na agenda. É por ali que anunciam as próximas edições, convidados especiais e novidades dos 2 anos do projeto. Parabéns aos 2 anos Clandestina e que venham muitas mais batalhas, mais rimas e muito mais hip-hop a fortalecer a Zona Centro. Vamos passar então para a nossa viagem por Everybody Down, começando por conhecer um pouco melhor o percurso artístico do seu criador. Kay Tempest é um artista de spoken word, poeta, cantor, romancista e dramaturgo inglês. Até 2026 lançou

7 álbuns de estúdio e vários singles, bem como inúmeras coletâneas de poesia, várias peças de teatro, 2 romances e uma obra de não-ficção. O rapper britânico é reconhecido por tornar a sua música em poesia, visto que aborda o rap com o ouvido de um poeta inspirado pelo seu amor pelo hip-hop. As suas letras são sérias e bastante relevantes, o que demonstra o seu empenho em criar arte que tenha significado. Numa altura em que o hip-hop serve de modelo para muita música ligada a um pop sem sentido, este artista cita Roots Manuva como influência e é possível ouvir um pouco do seu flow suave, com um toque de reggae, na forma como Tempest interpreta as suas letras. O cantor começou a atuar de nome artístico Excentral Tempest quando atuava como rapper juntamente com 2 músicos da banda Sound of Rum. Por volta de 2012 começou a trabalhar a solo, chegando a conquistar nomeações para o Mercury Music Prize e para o Prémio Costa do Livro, pelos seus álbuns e livro de poesia, respectivamente. Um desses álbuns é o Everybody Down, de 2014, que vamos estar a ouvir em conjunto no programa de hoje. Este álbum evoca o trabalho literário e peças de teatro de Kai, tendo como pano de fundo as ruas de Londres. A temática do álbum surgiu de um romance que Tempest estava a terminar, onde entrelaçava muitas histórias e relações diferentes, unidas apenas pelas ideias de confiança, moralidade e repetição. Desta forma, o álbum não se trata apenas de poesia expressa através do hip-hop, mas também de uma história dividida em 12 canções. Para além disso, Kay Tempest acerta também na vertente musical do álbum ao contar com o produtor Dan Carey, que já trabalhou com Bat for Lashes e M.I.A. As suas batidas inspiradas na EDM assentam em sintetizadores distorcidos e um baixo pulsante com elementos de dub e eletropop espalhados na medida certa. Têm um toque agressivo, mas também apresentam contornos suaves e melodias. No início do programa ouvimos o primeiro single do álbum, Everybody Down, chamado Martial Law. Nesta canção, Tempest mergulhou de cabeça neste mundo que criou. O tema está repleto de momentos em que o autor capta em apenas algumas frases curtas o que é ser jovem, sem dinheiro e confusa. Como vemos nos versos de abertura do tema, que dizem: há monstros por todo lado a gritar e a berrar só para provar que existem. De seguida, Kay resume a multidão superficial que está numa festa com apenas algumas palavras cortantes e conta uma história em verso livre, mas estruturada de 2 estranhos, Becky, uma estudante, e Harry, um traficante local, que se encontram nesse bar e discutem os aspectos menos conhecidos e secretos das suas vidas, com resultados mistos, tudo acompanhado pela configuração minimalista do sintetizador e bateria eletrónica. Vamos passar agora para o segundo single do álbum, intitulado The Truth. Até já!

Ouvimos o flow certeiro e expressivo do tema The Truth, de Kate Tempest. Esta é uma das músicas do álbum que mostra como este álbum mantém uma continuação narrativa, visto que continua a história de forma coesa e pronuncia indiretamente eventos futuros. The Truth é a primeira delas. Vamos agora ouvir a continuação desta história nos temas Lonely Days e Chicken.

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1: Ouvimos a continuação narrativa da história apresentada no início do álbum Everybody Down, de Kay Tempest. Começámos por ouvir Lonely Days, que dá continuidade à narrativa do álbum ao apresentar Pete, o irmão mais novo de Harry. A faixa revela mais detalhes sobre a vida pessoal de Becky, que é, para além de estudante, empregada de mesa e massagista erótica, e gasta demasiado tempo e dinheiro a beber e a consumir drogas. Tempest descreve-a como tendo olhos cheios de manhãs, passadas sem dormir, e cresceu numa cidade onde é difícil ser ouvida e nada tem realmente muito significado. É mais um excelente

que se mudou para a casa do seu namorado. Vamos agora ser conduzidos para um segundo momento de história que ocorre nos temas seguintes: The Business, Theme from Becky e Stink. Vamos ouvir.

Ouvimos o segundo momento da narração de Kay Tempest através dos temas The Bageness, Theme from Becky e Stink, do álbum Everybody Down. Nesta secção, Kay recorre a um lirismo ainda mais notável que se nota pelo seu fluxo quase perfeito. A narração atinge um nível mais pessoal ao abordar a profissão de Becky e a forma como esta põe à prova a sua relação com Pete, o que atinge novos patamares no último tema da secção. Mesmo tendo estado apaixonados, Pete e Becky aprendem da maneira mais difícil que o amor se desvanece. Essa mudança é perceptível na instrumentação frenética, mas adequada à medida que a tensão aumenta entre os dois. Vamos passar agora para outro personagem, regressando a Harry nas duas faixas seguintes, The Heist e To The Victor, The Spoils. Até já!

assassinam e roubam drogas a um fornecedor. Ambas as faixas apresentam também alguns dos melhores arranjos do produtor Dan Carey. Vamos continuar a audição, passar para o último momento do álbum, começando com o tema Circles. Até já. 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

Iniciamos a última parte da história contada por Kay Tempest neste álbum, Everybody Loves. Passamos do tema Circles para A Hammer, faixa que gira em torno de um plano arquitetado por Pete para determinar se Becky se manter fiel ou não na sua relação conturbada. Para tal, Pete convenceu Dale, filho do namorado da sua mãe, a marcar uma massagem com Becky para ver o que acontecia. Por fim, em Happy End, último tema do álbum, este plano culmina no caos. Dale conta como correu a massagem quando vê Becky e Pete numa festa surpresa e os dois envolvem-se numa luta, o que leva Becky a fugir com Harry e o amigo dele, Leon, porque ambos estão em apuros.

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1: Muito boa noite e sejam bem-vindos a mais um Observatório. Hoje temos em destaque Escola Eugénio de Castro inaugura

0: As requalificações da Escola Básica Eugénio de Castro foram inauguradas esta tarde. A sessão contou com a presença do Ministro da Educação, Fernando Alexandre, e da Presidente da Câmara Municipal de Coimbra, Ana Abrunhosa. Este projeto, já iniciado pelo anterior Executivo Municipal em 2025, recebeu um investimento de 12 milhões de euros através do financiamento do PRR. Ana Abrunhosa aproveitou o evento para anunciar que a Câmara Municipal pretende intervir em pelo menos mais 8 escolas do município.
1: O tempo não acabou. 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

0: Ministro das Infraestruturas e Habitação, Miguel Pinto Luz, e do presidente da Metro Mondego. O momento foi marcado pela manifestação de dezenas de pessoas durante os discursos oficiais. Diana Carlos esteve presente na cerimónia.
1: É caro! É caro! O passo intermodal! É caro! É caro! O passo intermodal!
2: Com a presença de várias uniões de sindicatos, a concentração que se reuniu junto à estação da Coimbra B proclamou palavras de ordem como mobilidade é um direito, sem ela nada feito. Entre as principais preocupações tiveram o preço do passe MUF-C e o fim da ligação ferroviária entre Coimbra B e o centro da cidade. Ao som de é caro o passe intermodal, os manifestantes questionaram: o comboio trazia-nos até Coimbra porque temos agora de pagar. Confrontado com as críticas, o presidente do Conselho de Administração da Metro Mondego, Lionel Serra, adianta que há indicação de que a CP irá integrar o novo sistema intermodal. Isto vai permitir aos passageiros chegar ao centro da cidade com um único título de viagem, à semelhança do que acontecia antes do encerramento da Estação Nova.
3: A CP, pela indicação que tenho, vai entrar para o transporte intermodal. Se as pessoas têm um bilhete, vêm no comboio, passam para a metro, do metro passam para o Xumutuca, agora é assim. Eu considerei isso, portanto, não me quero manifestar, só é outras questões de guerras políticas que eu não me quero meter. Mas nunca os transportes em Portugal, e muito particularmente para os jovens que lá estavam, foram tão baratos como são hoje.
2: Quanto aos preços, Leonel Serra defendeu que os transportes nunca foram tão baratos e realçou a gratuidade do passe para jovens até aos 23 anos, o período da medicina ou ciências farmacêuticas. A reorganização da rede de mobilidade baseia-se num sistema de complementaridade que provocou alterações em mais de 20 linhas do Xumutuc. Na prática, o novo modelo exige transbordes em vários trajetos, o que levou os manifestantes a reivindicar horários ajustados, questionados sobre a necessidade de transbordes a céu aberto, em particular durante os meses de inverno, e sobre a falta de lugares sentados nas paragens. Leonel Serra garantiu que, com frequências de 5 em 5 minutos nas horas de ponta, os passageiros vão passar ali pouco tempo.
3: O expectável é que as pessoas não precisam muito estar sentadas nos abrigos, ou neste caso nas estações, pelo seguinte, porque a frequência é tão elevada que as pessoas vão estar ali pouco tempo. O nosso objetivo nos circuitos urbanos e nas horas de ponta é que haja um veículo 5 em 5 minutos a passar.
2: Entretanto, a pôr o novo sistema à prova, estão os milhares de alunos que regressaram esta semana para o início das aulas. Para o representante da Metro Mondego, o alargamento das frotas já está a ter resultados positivos na forma como os estudantes se movem pela cidade.
3: É, muitos estudantes ficam servidos. Eu ainda no domingo à noite tive a oportunidade de ir confirmar a operação à chegada à Coimbra B dos comboios e a ligação, e vi que havia muitos estudantes que no passado a primeira coisa que faziam era chamar um transporte individual ou um transporte de aluguer TVDE, e neste momento encaminharam-se todos para a paragem do metro para fazer a ligação aos diversos pontos da cidade.
2: Lionel Serra acredita que, a longo prazo, as alterações vão ter um impacto positivo na intensidade do trânsito na cidade e defende que a mobilidade não pode estar assente no transporte individual. Quanto ao protesto que marcou o evento, o presidente da Metro Mondego considerou que a manifestação foi extremamente injusta e motivada por guerras políticas alheias ao alargamento da operação do Metrobus. Na cerimónia também esteve presente a secretária de Estado da Mobilidade, Cristina Pinto Dias, e Ana Brunhosa, presidente da Câmara Municipal de Coimbra.
0: Entre os discursos oficiais e o descontentamento dos manifestantes, a cidade continua agora o processo de adaptação ao novo sistema de mobilidade. Após 3 derrotas consecutivas na Liga 2, a Académica defrontou o Real Sport Clube na segunda eliminatória da Taça de Portugal. Os pormenores com Rafael Lopes.
4: O sorteio para a prova rainha do futebol português, Dita Cabriosa desloca-se a Queluz para defrontar o Real Sport Clube, num jogo que vai decorrer já no próximo dia 18, às 8h30. O treinador da Académica, António Barbosa, admite que se trata de uma competição distinta do campeonato, mas que merece...
5: Que é uma competição em que durante 90 minutos é muito possível qualquer equipa opor os seus adversários. E por isso é uma competição que estamos muito concentrados em fazer bem, fazer o nosso trabalho e ganhar competências. E encontrar a sua questão, que é, nós percebemos aquilo que conseguimos construir ofensivamente, o número de situações, a quantidade, a qualidade e a sequência, e isso é de louvar, porque estes jogadores conseguem trazer coisas diferentes ao jogo, que até agora não teríamos tanto.
4: A Briosa começou o campeonato com uma série de 3 vitórias consecutivas. No entanto, vive agora uma fase marcada por 3 derrotas nas últimas 3 jornadas, às quais o treinador deste quem quer crescer. António Barbosa...

0: Acrescenta ainda que os fatores externos dificultaram a execução da equipa.
1: Se olharmos alguns indicadores, que é perceber que nesses jogos iniciais tínhamos um plantel muito mais fixo, já jogava junto quase há um ano, e perceber que nestes últimos jogos, por limitações, por lesões, por castigos, tivemos que alterar muito a dinâmica habitual dos jogadores.
0: Para o Mister, um dos focos mais importantes é a manutenção do foco e da dedicação da equipa, que espera, nos próximos jogos, continuar num caminho de evolução após a subida para a 2ª Liga. Quanto ao jogo frente ao Real Massamá, António Barbosa não deixa de reconhecer a qualidade da equipa, porém demonstra estar confiante na antevisão ao jogo.
1: É uma equipa realmente muito ofensiva, com muita qualidade, com muitos jovens com muita ambição. Temos a sorte, dentro do plantel, ter muita gente que vem de escolas inferiores e já sabem o que é estar naquela posição. Temos uma experiência bem recente da época passada contra uma equipa de um escalão inferior, que percebemos claramente aquilo que é a intenção do adversário, mas nós temos muita ambição para ultrapassar este adversário e percebemos que, se conseguimos estar compactos, ser agressivos, ser intensos, estamos sempre mais perto de ganhar, e é isso que nós queremos.
0: O treinador admite ainda que podem surgir alterações no plantel devido à especificidade do adversário. António Barbosa afirma ainda que o encontro possui uma maior animação que alguns jogos do campeonato, visto que uma derrota resulta na eliminatória direta da prova.
2: A Briosa volta a jogar no campeonato já no próximo dia 11 de outubro, num jogo fora frente à União Leiria. Depois da revista online, chega agora o livro Rimas e Batidas, uma obra que propõe uma visão sobre uma década de mudança na música portuguesa e global. Da autoria de João Mineiro, antropólogo e investigador no ISCTE, o livro foi apresentado ontem junto à loja de discos Lucky Lux, na rua do Sargento Mora, em plena Baixa de Coimbra. João Mineiro selecionou críticas, reportagens, ensaios e entrevistas publicadas ao longo dos anos na Rimas e Batidas, dando corpo a uma obra que percorre diferentes momentos da música portuguesa. De capa vermelha, numa evocação dos Cravos de Abril, o livro acompanha também a história da revista, que nasceu em abril de 2015 e passa por nomes como Fausto Bordal Dias, Capicua, Conan Osiris ou T-Rex, entre muitos outros. Os quase 11 anos da revista têm valido muito a pena, porque há coisas que importa dizer, sublinha Rui Miguel Abreu, diretor da Rimas e Batidas.
3: Há coisas que importa dizer, há coisas que importa pensar e há coisas que importa escrever, deixar escritas para a memória futura. E o meu maior orgulho é que há uma série de artistas que, se tu de repente quiseres pesquisar e fores a um motor de busca qualquer, o Rimas e Batidas vai ser quase a única fonte. Por um lado, enche-me de orgulho que haja uma fonte, por outro lado, entristece-me que não haja mais fontes, mas sim, eu sinto que o nosso trabalho foi mesmo importante, está a ser importante.
2: Quando se projeta um livro a partir de uma revista que ao longo de uma década acompanhou a música feita em Portugal, há inevitavelmente muito material que fica de fora. A primeira edição do livro teve um parto difícil, levando o diretor da Rimas e Batidas a entregar a João Mineiro a tarefa de selecionar e organizar os conteúdos da obra em papel.
3: O trabalho de edição, ou seja, o trabalho de escolher, não é o que iria entrar, porque o que iria entrar estava escolhido desde o início. O que teria que sair para que essas coisas subsistissem foi muito difícil e eu não era capaz de fazer. Portanto, o que isso significa, eu para breve, e quem sabe um 3 e um 4, porque eu não vejo

0: final do século XV, atas e imposição das insígnias. A terceira, a venda, teve lugar no bar da Associação Horas. A procura registrou uma adesão significativa, com uma fila considerada fluida. Segundo alguns estudantes, o tempo de espera flutuava dos 10 a 15 minutos para conseguir os bilhetes, e o processo não possuiu grandes constrangimentos ao longo do dia. Após a terceira venda ter disponibilizado cerca de 1.500 bilhetes pelo preço de 35 euros cada, a Comissão Organizadora da Festa das Latas de 2026 abre a venda online por 40 euros, disponível na plataforma online Bol, a partir do dia 20 de setembro. A Festa das Latas e a imposição das insígnias decorre entre os dias 1 e 4 de outubro. Termina assim mais um observatório, e já a seguir, Diana Carlos a moderar uma conversa entre Dux, da Universidade de Coimbra, Matias Correia, e Sari, do Movimento de Integração Criatividade. Fique desse lado.
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0: um projeto de integração alternativo. Para isso, tenho comigo o Matias Correia, do CUSP Trans da Universidade de Coimbra, e Sari, a representar o Criatividade. Para começar, boa noite e obrigada pela vossa disponibilidade. As aulas começaram esta semana para milhares de novos estudantes que chegam agora a Coimbra pela primeira vez. Para quem chega, a integração é um dos principais desafios e em Coimbra isto se faz através destes dois meios diferentes. Quer perceber como é que, por um lado, a praxe e, por outro lado, a criatividade facilitam este período de integração. Matias, podes começar por explicar o papel da tradição da praxe neste processo?
1: Sim, naturalmente o papel da praxe é quase o ex-libris de Coimbra. Há muita gente que vem para Coimbra já a pensar com as ideias da tradição académica. Efetivamente, é a cidade dos estudantes. E a praxe acaba por ser um meio de transmissão intergeracional de conhecimentos, amizades e o que eu chamo um capital social, por assim dizer. Que eu digo muitas vezes que os calores, quando chegam cá em Coimbra, são uma folha em branco. Aliás, têm uma oportunidade de ser uma folha em branco. E a Coimbra, através dos vários meios, porque existem vários meios de integração, e nós não dizemos que a praxe é a única meta-integração, e está aqui a criatividade também nessa vertente. Mas a praxe acaba por servir como talvez o mais principal e mais reconhecido, e com mais peso e com mais alcance, de transformar aquela folha em branco, que é lá o caloiro, em alguém com uma personalidade, e que acima de tudo não é só uma personalidade que ele criou, mas é uma personalidade que está conectada com as raízes de Coimbra. Eu digo muito isto, eu digo isto muitas vezes, que é a praxe fornece-nos raízes que são intergeracionais, que é o facto de que tem uma coisa fantástica, que é eu posso não conhecer uma pessoa, mas a partir do momento em que eu sei que elas estão em Coimbra e se calhar estão naquele curso, eu pelo menos consigo falar mal a algum professor em comum. Ou seja, logo do nada as pessoas que não se conhecem pelo menos partilham a mesma raiz. E isso advém, aliás, é um dos benefícios que nós mais cultivamos no conceito da praxe académica, é precisamente essa intergeracionalidade. Que advém precisamente pelo estudo de Coimbra, lá está a praxe, o nosso entendimento de praxe não é de partida, é de vivência, modos de vivendo e do estudante de Coimbra, e que permite a este criar uma raiz muito forte e uma forma muito mais simples do que acontece, por exemplo, noutras universidades em que a praxe é muito focada precisamente só no gozo do calor. Enquanto nós cá não, a praxe é todo um fenómeno composto por várias vertentes em que permitem ao calor fazer da sua folha em branco de personalidade e de caráter, muitas vezes criar já ligações com grande história, com grandes raízes, e acaba por facilitar a sua integração, acima de tudo, num ambiente estranho, que acaba por ser a Universidade de Coimbra.
0: E que meios é que a praxe usa para promover esta integração e inclusão dos estudantes?
1: Vou dizer um meio que cada vez com mais relevante, e por acaso isto tem a ver com... Eu já sou do CUSP desde o Covid, e nós, quando foi o Covid, estou aqui a fazer uma grande tangente, mas vão perceber porquê. Nós estávamos com algum receio, precisamente, da questão do Covid ser digital, todas as pessoas foram para casa, a praxe tivesse um crescente desinteresse por parte das pessoas. Quando acabou o Covid foi precisamente o contrário. Nós vimos que houve uma maior fervor de adesão à praxe por uma coisa que a praxe mantém e reforça, que é a interação social física, térrea, presente. A praxe acaba por obrigar os calouros a saírem de casa, a participarem em atividades e a fazerem parvoíces que muitas vezes não fariam num ambiente normal, estando em casa, lá está, estando no seu

0: eventos, e também interdisciplinar, no sentido em que reunimos pessoas de todos os caminhos curriculares em eventos com base no seu interesse comum. Nós achamos que é uma oportunidade das pessoas se conhecerem realmente com base não só em interesse comum, mas cuidado mútuo. É muito importante para nós que os nossos eventos sejam não só acessíveis como repensados, no sentido de sendo um coletivo de estudantes para estudantes, é sempre importante, de extrema importância para nós que eles reflitam não só as necessidades, mas também as vulnerabilidades, e acolham as vulnerabilidades das diferentes pessoas que estejam presentes, e dando assim uma oportunidade de conhecer uma Coimbra diferente. Nós reunimos com e fazemos colaborações com todo o tipo de coletividades, não só a RUC, mas diferentes meios, não só académicos, mas por fora, dando a possibilidade das pessoas não só se conhecerem, mas também conhecerem as diferentes coisas que vão acontecendo pela cidade.
1: E quais são as propostas do programa para este ano?
0: Este ano, até agora, temos uma programação até dia 8 de outubro. Todas as semanas, durante os dias semanais, temos pelo menos uma ou mais atividades de todos os tipos. Vão de workshops, conversas, jantares, filmes, momentos mais didáticos, culturais, mais lúdicos também. É realmente a proposta é poder acolher todos os gostos e todos os diferentes caminhos, para que as pessoas se vão poder encontrando em diferentes eventos e criando conexões por toda a parte de Coimbra, que é bastante maior do que parece.
2: É, sem dúvida.
1: E a praxe é uma tradição que se prolonga durante todo o ano letivo. Matias, qual é o grau de retenção da praxe? Ou seja, a adesão diminui muito ao longo do ano?
2: Não, isto é ciclos, é um bocado como o campeonato de futebol. Há alturas em que o campeonato está cheio, outra vez o estádio está vazio. Nós agora temos claramente dois momentos alvos, que é o momento agora, que é o que nós chamamos o pouco estudácio ou não se estuda nada, porque quando a malta está precisamente na integração dos calores, que vai mais ou menos até à latada. E depois temos o período perto da queima, que é onde também temos o reavivar das presenças. No geral, eu estou surpreendido porque nós, com o Covid, depois do Covid, temos vindo a ver um interesse superior, uma tendência superior, contrariamente ao que estávamos a ter antes do Covid. Nós, antes do Covid, estávamos a ter mais dificuldades do que estamos a ter agora, o que é surpreendente. Mesmo, por exemplo, eu faço parte dos grupos académicos agora, felizmente, estão com muita gente, com muitos participantes, e isso, de certa forma, é bom, porque também faz parte do meio académico, agora falo aqui do meio académico como um todo, mas a nível de praxístico, por assim dizer, eu não gosto que... porque, neste momento, a pergunta, acho que insinua na praxe de gozo do calor. O que nós entendemos por praxe académica é toda a vivência. Mas focando na questão da praxe de gozo do calor, lá está, são as duas épocas fortes, que é agora a integração, o início até à latada, e depois mais ou menos, é depois da Páscoa, quando a malta se lembra, pá, pois olha, existe, acabam por participar. Mas temos tido forte razão, eu vim hoje da Mega Praxe do Polo 2, e nós tivemos cerca de 600 participantes. E portanto, aliás, houve o Megapol 3 ontem, que também foi praxe. Portanto, eu acho que as praxes em si, no geral, continuam a ter uma boa participação. E não obstante, há sempre pessoas que escolhem não participar. Isso é perfeitamente plausível. Aliás, eu tenho uma estimativa muito por alto. Isto é anedótico, apesar de eu ser cientista, eu uso esta estimativa por alto. Mas acho que 90% das pessoas não são necessariamente contra a praxe. Mas não quer

0: ajudar estes estudantes no processo de integração?
1: Ah, bem, como nós referimos, nós estamos a tentar a garantir que o Criatividade se consiga estender ao longo do ano. Nós, volta e meia, fomos conseguindo fazer alguns eventos, mas nem sempre foi uma possibilidade. Mas este ano é algo que nós queremos ter em mente. Para além disso, o Criatividade, mesmo por fora, acaba por apoiar outras movimentações que realizam eventos durante o ano letivo inteiro. Por exemplo, o República.
2: É-me irrelevante se é para ou não, ou seja, mas nós temos estudantes estrangeiros, vamos falar aqui, estudantes estrangeiros que acabam por não chegar nas primeiras fases, primeira, segunda, mas mesmo os estudantes que chegam na terceira fase, por norma já não apanham estes momentos. E

0: as praxísticas, e eu acho isto curioso, que é a Faculdade de Direito praxe completamente diferente da Faculdade de Medicina, que é diferente da Faculdade de Farmácia. Mesmo na FCTUC, nós temos diferenças praxísticas, entre aspas, entre o Polo 1 e o Polo 2. E, portanto, são razões sociológicas por aí fora. E existe, o que é o Código de Praxe que acaba por fazer, nesse aspecto, é pelo menos garantir que existe um meio comum em que todos acabam por seguir. Ou seja, mas não obriga, nem está normalizado, que epa, nós para praxarmos temos que ter um caleiro assim, durante 40 minutos, a fazer uma tese, por aí fora. Não. Deixamos as pessoas a terem essa iniciativa, porque o fenómeno praxístico é uma coisa que ocorre organicamente da parte das pessoas, e que naturalmente é uma tradição, portanto é um legado que nós herdamos e continuamos a iterar, e conforme as gerações vão aparecendo novas praxes, vão decaindo praxes. Quando temos 300 anos de evolução nisto, sim, existem algumas diferenças entre quase geográficas dentro de Coimbra.
1: Voltando aos estudantes internacionais, este ano a Universidade de Coimbra anunciou um número recorde de estudantes em mobilidade. Matias, um estudante Erasmus pode participar na praxe?
0: Pode, pois. É estudante da Universidade de Coimbra, ponto.
1: Ok. E em relação à criatividade, há muita adesão por parte de estudantes internacionais?
2: Nos nossos eventos, sim. Neste momento, não temos tantas pessoas que, pelo menos, participam ativamente, no sentido em que ficam depois também para os próximos anos, o que faz sentido, mas temos bastantes pessoas que vão ajudando, e mesmo não participando oficialmente no coletivo, são uma parte bem essencial da sua manutenção.
1: E, Sari, sendo o projeto aberto a toda a comunidade, há mecanismos para garantir que os caloiros, em particular, se sentem integrados em cada um destes eventos?
2: Sim, definitivamente. Nós fazemos sendo um coletivo de integração, para nós um dos focos, nós quando vamos para um evento, todas nós fazemos para não só ele numa prestar atenção. Ou seja, se alguém estiver um bocado mais em baixo, também estamos lá para

0: Foi um espaço desenhado para homens. Matias, consideras que a hierarquia e as tradições da Praz continuam a refletir isto?
1: Não de forma nenhuma. Vou dar um exemplo. Nos representantes de cursos que temos uma maioria de mulheres. Já, por exemplo, existe por acaso um estigma que muita gente tem, que é o Dux Veterinarum tem que ser homem, e nunca alguma vez isso teve patente. É de facto, é verdade, sim, é aquilo que o teu prelúdio, que foi a maior parte da história do ensino superior foi masculino, como foi toda a história da nossa sociedade, e só a partir dos anos 60 é que nós começámos a ter as mulheres a participarem mesmo nas tradições académicas e por aí fora. Apesar de que, se bem me recordo, o Salgado Zenha, um histórico presidente da Ação Académica de Coimbra, quando deu voto às mulheres foi ainda em 48, ou seja, foi cerca de muitos anos antes, até acho eu, da mulher poder votar em Portugal. Espero não estar aqui a cometer nenhum atentado histórico, mas cá em Coimbra nós sempre fomos bem mais acolhedores do que a própria história. E hoje em dia nota-se que as mulheres já estão em maioria no ensino superior. Eu posso também dizer isso, que no cenário de práticas os representantes de curso são maioritariamente a mulheres. E portanto eu acho que hoje em dia está plenamente integrada, não existe qualquer distinção ou sequer estigma com nesse aspecto.
0: E qual é o grau de representação feminina no Conselho de Veteranos?
1: Vai estar com estão em maioria. Com os cenários de praxis estão em maioria. O ano passado estavam mais, hoje está, mas nós somos cerca de, são 45 representantes mais a comissão permanente, e está muito equilibrado. Não fiz essas contas, mas sei que temos para aí quase 50% de rapazes e raparigas.
0: E agora vocês apresentam-se como meios quase diametrais, mas a relação entre a praxis e as repúblicas que estão por trás deste projeto nem sempre foi assim. Em 1945 as repúblicas declararam-se abertamente unidas pela praxis. E como falaste, em 1957, quando o Código de Praxe foi editado pela primeira vez, foi até estabelecido que os julgamentos dos calouros tinham de ser feitos dentro
1: das repúblicas. Ainda está previsto parte disso.
0: Mas pronto, ao longo das últimas décadas foram-se redefinindo e agora...
1: História ocorreu.
0: E com a restauração da praxe após o 25 de Abril, esta ruptura entre estas duas instituições que tornou-se clara. A vosso ver, o que é que aconteceu no percurso para que a praxe e as repúblicas se apresentassem como modelos de integração quase antagónicos?
1: Não sei se...
2: Pronto, um bocado de história, realmente. Acho que é sempre importante dizer que a praxe nem sempre teve o simbolismo que tem hoje em dia, e durante a ditadura isso foi muito marcante. As repúblicas começaram só a pôr a praxe durante esse período por causa da sua associação ao governo autoritário na altura. Aí foi todas as repúblicas na altura em conselho decidiram abolir a praxe dentro delas. Isso até culminou na expulsão de uma casa. Eu estou a dizer, eu sou do Criatividade, mas eu também vivi em República, dando aqui o contexto. Por isso é que estou aqui. Vum, vum, vum. Mas pronto, e com o passar do tempo, a praxe deixou de ser associada a este regime e hoje em dia não o é. E assim sendo, muitas das repúblicas também baixaram as suas restrições, já quer ao se fazer praxe dentro da casa, mas também ao uso de outras à participação noutras tradições académicas, como o uso de traje dentro da casa. Hoje em dia em muitas casas isso é permitido, noutras mantém-se a proibição, mas muito, é isso muito a ver no fundo com a mudança de imagem que a praxe tinha, de papel que a praxe tinha também dentro da sociedade.
1: Bom, como disse, como eu referi ao início, isto é, a razão disso ter acontecido é história, ocorreu por várias situações. Eu não quero entrar muito em detalhe, porque acho que isto também não é o foco principal, estar a falar sobre a história das repúblicas e a sua posição perante a praxe, mas a nossa postura sempre foi que as repúblicas são pelos estudantes, ponto. E portanto, aliás, eu não acho que uma república tenha que ser praxista ou antipraxista. Uma república tem de ser pelos estudantes, e portanto, e é perfeitamente plausível, e que vem desde a gênese da república, precisamente o facto de serem chamadas Real República, que era a interação entre os estudantes monárquicos e republicanos debaixo

0: Então, Sari, estás a considerar que este afastamento aconteceu por alteração dos ideais das repúblicas ou por esta transformação da praxe? Sentes que mudaram desde esta alteração?
1: Bem, as repúblicas mudaram, sim, acho que é mudando e refletindo os seus tempos, mas é isso, a praxe também mudou. Não sinto que são duas coisas. A praxe hoje em dia não é associada ao regime fascista como era durante a ditadura. E hoje e as repúblicas, sendo casas também que pregam a liberdade e a vida comunitária, num momento em que a praxe tinha esta associação, à medida que a praxe consegue mudar a sua imagem e fazer para isso, essa visão também vai mudar dentro das casas.
0: E como mencionaste, a praxe também já teve um papel político importante durante a luta estudantil contra o Estado Novo. Até um do que se veterano, Joaquim Cantante Garcia, foi preso pela PIDE com outros 15 veteranos.
2: Uhum.
0: Desde então, a praxe já passou por muitas transformações, como já estivemos a discutir, até foi abolida durante o luto académico. Matias, com as barreiras ao ensino superior a serem cada vez maiores, com o aumento de custos de habitação, consideras que a praxe ainda tem um papel político dentro da comunidade estudantil?
2: E claro que tem, mais uma vez. A praxe é um fenómeno que nasce dos seus estudantes. Portanto, no dia em que os estudantes acham que devem reivindicar alguma coisa, a praxe é uma ferramenta para isso. Eu dou o exemplo, o dia do estudante. Nasceu precisamente da história que acabaste de contar, de 1962, quando o Joaquim Cantando Garcia foi preso por causa de um decreto a criticar o Presidente da República da altura. Nasceu o dia do estudante e hoje em dia, não é. Aliás, o ano passado levei para o dia do estudante, agarrei no calor e fomos todos para Lisboa e por aí fora. Ou seja, a praxe é uma ferramenta social que tem que ser usada pela sua sociedade. Portanto, mas aí cabe à sociedade organizar-se nesse sentido. Portanto, num dia em que houver. Eu recordo-me, por exemplo, quando foi 2000 e. Quando começaram a Guerra das Propinas também, foi em 1990, por aí, e 2004. Então, a praxe foi usada muitas vezes como método de contestação por parte dos estudantes. Ainda hoje é utilizada, lá está. Todo o próprio cortejo da latada é um momento de reivindicação que os estudantes podem fazer e que tem algum mediatismo. Infelizmente é um bocado triste que a malta prefere valorizar a Superboc do que propriamente a sua posição política, mas lá está, é um reflexo da sua sociedade. E no dia em que efetivamente houver mais uma vez um Estado Novo que queira vir aqui calar o preto das nossas capas, então aí a praxe sabe decididamente uma ferramenta que vai estar ao lado do partido dos estudantes.
0: Sara, e por exemplo, em relação à criatividade, o programa tem propostas como Saraus para celebrar o Dia do Egoísmo Revolucionário. Podes explicar qual é que é o papel social e político deste projeto e qual é que é o objetivo destas atividades?
1: Do criatividade?
0: Sim.
1: Bem...

0: na atualidade, mas também planeamos agir sobre elas e não ficar neutras. Isso é algo que nós não temos problema em fazer, e também sentimos que é parte da força de acolhimento, é alguma honestidade.
1: E depois de falarmos então tudo o que distingue estes projetos, consideram que estes dois meios de integração são alternativos ou complementares?
2: Eu posso dizer, e digo isto sem problema nenhum, que é, acho que o panorama cultural de Coimbra fica mais rico, e é mais rico e completo com a criatividade. Porque eu reconheço perfeitamente isso, que é perfeitamente plausível um gajo dizer, pá, isto é praxe e tal, estamos aqui a borrar, estamos aqui, pá, não gosto muito disso. Gosto mais de fazer as atividades de yoga, poesia, é perfeitamente plausível. E, portanto, a criatividade acaba por contribuir para a diversidade e para o mosaico cultural que é Coimbra. E, portanto, eu por acaso também gostei de dizer que deve-se apresentar como um movimento alternativo à praxe e não necessariamente contra. Pá, nós estamos cá, gostamos dessa coisa, vocês gostam disso, pá, e acho que não são de forma nenhuma nem incompatíveis, pelo contrário, são complementares.
0: Sim, como disseste muito bem, nós somos um movimento alternativo e nós ficamos felizes se vierem pessoas que também participam na praxe participar nos nossos eventos. Nós de todo é algo exclusivo, excludente participar-se na praxe ou participar-se no CRIA. Achamos que não só é assim, o movimento pode, o coletivo pode crescer, porque nós queremos refletir realmente as necessidades dos estudantes, e as necessidades dos estudantes não são só as de estudantes que não fazem praxe, são também as que fazem, claro, obviamente, e nesse acolher.
1: Matias, como disseste, valorizas o programa da criatividade, então há planos para criar atividades mais semelhantes com este tipo de coisas, como discussões, rodas de conversa?
2: Eu não acho que parte das nossas atividades sejam necessariamente assim tão diferentes, no sentido em que a praxe tem uma componente cultural muito forte. Temos é uma identidade que acaba por mascarar as coisas. Eu dou um exemplo, a récita das faculdades. Récita das faculdades, nós permitimos poesia, músicas, a sátira, por aí fora. Ou seja, e da mesma forma, a criatividade também acho que tem os seus momentos de poesia, e por aí fora. Portanto, se formos a ver, na essência, é a mesma atividade. Naturalmente, são públicos diferentes. E a forma de aplicar são diferentes. Mas, a nível do que se trata do tecido cultural de Coimbra, não há assim uma muita diferença. Por exemplo, nós agora, na latada, tivemos aqui acho que a criatividade por acaso não tem isso, mas tivemos aqui um workshop de defesa pessoal. Ah, tudo bem. Também fizemos um workshop na queima das fitas sobre as questões do assédio. Falha-me o nome da atividade, mas, ou seja, são temas que eu acho que são perfeitamente circundantes e comuns aos dois. Só que cada um tem os seus públicos, são públicos-alvos, e tem naturalmente uma identidade que acaba por ser um bocadinho diferente. Mas pronto, acaba por ser isso. Nós é como temos uma identidade que é um bocadinho mais histórica, mais velha, muitas vezes acabamos por ter um bocadinho mais de visibilidade, e naturalmente que quando queremos fazer estas atividades, fazemos-las sozinho, porque temos capacidades para isso. Mas sim, mas temos atividades que são muitas vezes até, são exatamente a mesma coisa, só que, pá, públicos diferentes.
1: E estariam dispostos a usar essa visibilidade para, por exemplo, divulgar o programa Criatividade no futuro?
2: Depende da

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Olá, boa noite. Cover de Bruxelas, edição para 17 de setembro de 2026. Emissão hoje dedicada a Jimmy Somerville e ele que nos trouxe esta versão do clássico dos Doors, People Are Strange, um original de 1967 do álbum Strange Days dos Doors.

Cover de Bruxelas especial com a voz de Jimmy Somerville, ou dedicado a Jimmy Somerville. Ouvimos primeiro a voz de Jimmy Somerville para a versão de I Feel Love e também Johnny Remember Me, uma versão que juntava duas canções. I Feel Love é um clássico de Donna Summer, 1977, o álbum I Remember Yesterday, com produção desse mago Giorgio Moroder. A canção junta ainda Johnny Remember Me, um tema originalmente para a voz de John Layton, foi single em 1961. Esta versão de I Feel Love

Calmond, dos Soft Cell. Depois fomos até um dos clássicos dos Bronski Beat, do álbum The Age of Consent. Foi mesmo o primeiro single da banda, junho de 1984, Small Town Boy. Ouvimos a versão do projeto British Electric Foundation, um projeto fundado por dois fundadores dos Human League, Ian Craig Marsh e Martin Ware. Eles, depois de abandonarem os Human League, fundaram o 717 e, ao mesmo tempo que tinham o 717, fundaram um outro projeto, British Electric Foundation, para fazerem discos de versões com o curioso nome de Music of Quality and Distinction. Editaram dois volumes em duo, e finalmente este terceiro volume, que trazia esta versão de Small Town Boy, saiu em 2013, chamava-se Dark Music of Quality and Distinction Volume 3, já sem Ian Craig Marsh, só mesmo Martin Ware aos comandos. A voz foi para Billy Godfrey. Seguimos com mais uma versão de Small Town Boy, esta completamente diferente da que ouvimos da British Electric Foundation. Desta vez vamos ouvir José Gonzalez, o single, é o lado B do single Down the Line, de 2007, para esta versão de Small Town Boy.

Outra das versões incluídas no álbum The Age of Consent, o álbum de estreia dos Bronski Beat, 1994, era este It Ain't Necessarily So. É um original de 1935, fazia parte da peça Porgy and Bess e foi cantado originalmente por John Bubbles, mas a canção só ficaria registada em disco alguns anos mais tarde, 1939, na versão de Lawrence Tibbett, e o disco chamava-se Highlights from Porgy and Bess. Para trás ficou também a versão do sueco e com o nome tipicamente sueco, José González, é o single Down the Line 2007, Small Town Boy, foi a versão que escutámos. Jimmy Somerville só gravou o álbum The Age of Consent com os Bronski Beat, depois abandonou a banda, juntou-se a Richard Coles e formou os Communards. O álbum de estreia dos Communards, de título homónimo,

Jimmy Somerville gravou dois discos com os Common Arts, o álbum homónimo em 1986 e depois, 1987, o álbum Red. O álbum de estreia da Common Arts, ou Common Arts, abria com este Don't Leave Me This Way. É uma canção de 1970, cargo de Errol Melvin and the Blue Notes, a versão dos Common Arts a abrir o disco de estreia da banda. Depois, o segundo disco, em 1987, chamava-se Red, e o lado B do vinil abria com outra versão, Never Can Say Goodbye. É uma canção dos Jackson 5, incluindo Michael Jackson. 1971 foi single, a 16 de março de 1971. Depois faria parte também do álbum Maybe Tomorrow.

Never Can Say Goodbye nesta edição especial dedicada a Jimmy Somerville. É um original do Jackson 5, fazia parte do segundo disco dos Communards, de título Red. Em 1989, Jimmy Somerville iniciou uma carreira a solo depois de gravar dois discos com os Communards e editou em 1989 o álbum Red My Lips. E curiosamente, o disco abria também com outra versão. O original dessa canção era It Hurts to Say Goodbye, para a voz de Margaret Whiting, com o disco editado em dezembro de 1966, mas em 1968, e pela mão de Serge Gainsbourg, que fez uma versão em francês para a voz de Françoise Hardy, novembro de 1968, e a canção chamava-se Comment te dire adieu, e é precisamente essa canção que Jimmy Somerville escolheu para abrir o seu primeiro disco a solo, Red My Lips.

Cover de Bruxelas, edição especial dedicada a Jimmy Somerville. Ouvimos esta versão de Ash. Voltámos ao álbum Suddenly Last Summer, um disco de versões de Jimmy Somerville editado em 2009. Este Ash é uma canção escrita por Joe South, originalmente para a voz do cantor country Billy Joe Royal, 1967, mas no ano seguinte os Deep Purple pegaram neste Ash e tornou a canção num grande sucesso. Fazia parte também do álbum Shades of Deep Purple, álbum de julho de 1968. Em 1997, a canção voltou a ser um sucesso, desta vez para os britânicos Kula Shaker. Ficou então a versão de Jimmy Somerville para este Ash. Para trás, a versão de Comment de Radio, uma originalmente na versão em francês para a voz de Françoise Hardy. Ouvimos essa versão de Jimmy Somerville, o álbum de estreia de Jimmy Somerville, Read My Lips, 1989. Álbum estreia a solo. No ano seguinte a esse disco Read My Lips, Jimmy Somerville editou um maxi com uma versão, e uma grande versão, em ritmo reggae para o clássico To Love Somebody dos Bee Gees.

To Love Somebody, single para os Bee Gees, junho de 1967, fazia também parte do primeiro disco dos Bee Gees a ser lançado fora da Austrália, chamava-se Bee Gees First, editado em julho de 1967, foi a versão de Jimmy Somerville, 1990,

Jimmy Somerville, e o original, The Number One Song in Heaven, é de 1979, o álbum esse era Number One in Heaven, e ouvimos no início do programa a versão da I Feel Love dos Bronski Beat, I Feel Love de Donna Summer, com produção de George Moroder, e isto anda tudo ligado. George Moroder foi o produtor desse disco dos Sparks em 1979. Vamos terminar então com The Number One Song in Heaven, os Sparks, na companhia de Jimmy Somerville. É o final desta edição da Cover de Bruxelas. Voltamos na próxima semana com mais versões. Depois das 11, há Talk, Talk, Talk. Boa noite.

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0: Olá, boa noite. Toc, toc, toc, edição para 17 de setembro de 2026.
1: E não precisam de ir mais longe, podem ficar já por aqui, porque até à meia-noite falamos sobre tudo e sobre música. E começámos muito bem com este Going the Distance. Isto traz-me umas memórias, mas eu não quero acreditar que são tão antigas.
0: O disco saiu precisamente há 30 anos.
1: Como é que é possível? Não é? 30 anos, 1996? Minha nossa. Olha, um dia incrível.
0: Que passou muito na RUC e que tinha uma grande versão também no disco do I Will Survive, esse clássico da Gloria Gaynor.
1: E ainda levou muitos anos até os Cake virem até Coimbra. Eu já contei esta história milhentas vezes, mas não me canso, porque eu acho inacreditável que os Cake tenham vindo tocar a uma queima das fitas. E esteve muito pouca gente, porque caiu uma carga de água violentíssima nessa noite. E eu estive lá. Não com uma short skirt e um long jacket, como eles gostariam, mas estive lá e apanhei uma grande molha e estive com uma bela gripe logo a seguir, mas valeu muito a pena. E é daquelas coisas inacreditáveis, sim.
0: Isso é uma canção do outro disco.
1: Do outro disco, sim.
0: Do Prolonging the Magic. Acho que ainda não disse o nome do disco. Fashion Nugget, 1996.
1: Os Cake. Um disco incrível. Olha, e lá está. Um disco que eu também ligo muito à RUC. E se calhar não só à RUC, acho que este disco até acabou por furar um bocadinho o panorama nacional e acabou nacional e não só, estamos a falar no geral, não ficou pelas margens, foi se calhar o disco que levou muita gente a conhecer os Cake e pronto, passado uns anos lá trouxe os Cake até Portugal. Aliás, não foi passado uns anos, eu acho que eles vieram antes de virem à queima de Coimbra, mas eu confesso que as primeiras vezes que eu ouvi Cake, eu achava que era uma banda a gozar.
0: Eu vi os Cake em Vilar de Mouros, na primeira parte do Manuchão.
1: Pois, eu tinha ideia que eles já não eram estreantes por cá. Eu estava a tentar lembrar-me em que ano é que isso foi, que eles vieram à queima. Sei que foi depois de 2004, quase de certeza absoluta. Mas sim, é o tipo de banda que eu ouvia e não sei, se calhar isto faz algum sentido ou talvez não, ligava-os muito ao Beck quando comecei a ouvi-los, porque o tipo de letras, o humor mordaz, aquela coisa muito, parece quase que estão a cantar um megafone.
0: Sim, faz sentido.
1: É, depois, sei que sim.
0: Depois já não tem, o Beck não usa os sopros que os Cake abusam.
1: E depois pronto, era aquela coisa de, este tipo não canta assim tão bem, mas como é que isto foi editado? Mas eram os anos 90 e se calhar havia muitas facções musicais, né, nesta época. Estamos a falar do final dos anos 90, em que ainda havia, epá, e esta semana é incontornável falar disso, ainda havia muita gente a degladiar-se nas lutas do Britpop e dos fins do Britpop. E eu dizia que era incontornável falarmos, porque não sei se tu te registaste para a pré-venda, não? Dos bilhetes para a tour de 2027 dos Oasis, que
0: não.
1: É surreal. Eu hoje recebi um e-mail a dizer, faltam 5 horas, pré-regista-te. Eu, não, amigos, não. Tu vais à NME e à edição online da NME e uma em cada 3 notícias são sobre a tour dos Oasis o ano que vem. É uma coisa doentia. Mas dizia eu que em 96 havia ainda muita gente vamos dizer, surfar a onda, tem tudo... tem exatamente tudo não a ver com os surfistas, mas a surfar a onda do Britpop, e depois havia esta vaga que começava a aparecer de música dos Estados Unidos, começava a entrar muito nos ouvidos de boa gente aqui em Portugal, e lá está, eu lembrei-me do Beck, lembrei-me dos Cake, e havia uma série de bandas que podíamos referir destes anos 90, e tu trouxeste aí outra que eu gosto tanto e que se calhar foi a minha porta de entrada para a música desse país, ou uma das.
0: Sim, no mesmo dia em que saía o Fashion Nugget dos Cake, nós conhecíamos, passámos a conhecer uma banda sueca chamada The Cardigans. Não é o primeiro disco dos Cardigans, mas foi o primeiro,
1: foi
0: pelo menos que eu conheci, o primeiro a ter projeção internacional, porque o primeiro era o Emmerdale.
1: Quem disser que conheceu antes deste?

0: Sim,
1: é um grande mentiroso.
0: Mas o primeiro a ser conhecido fora da Suécia, penso eu, foi este The First Band on the Moon, dos Cardigans, que tinha carregado de uma série de singles, Your New Cuckoo, o Bean It e principalmente o tema que vamos ouvir, que depois fez parte de uma
1: de várias bandas sonoras. Ok, espera lá, várias, como assim? Eu só estou a lembrar-me de uma.
0: Mais do que uma.
1: Ah, já vais contar isso tudo.
0: E tinha sempre, curioso, a banda, a voz principal é a Nina Persson, mas curioso, em quase todos os discos dos Cardigans no início, tinham sempre uma versão dos Black Sabbath. Neste é o Iron Man.
1: Olha, como é que eu nunca tinha reparado disso?
0: Vamos então ouvir este Loveful dos Cardigans.

0: Dois discos editados a 17 de setembro. Primeiro ouvimos o álbum The First Band on the Moon dos Cardigans e o single Love Fool. Foi editado em 1996, no mesmo dia, mas 6 anos antes, em 1990, foi editado o álbum Heaven or Las Vegas dos Cocteau Twins. Ouvimos um dos singles, Ice Blink Luck.
1: E estavas aí a falar, antes de ouvirmos a Nina Persson, que o Love Fool foi utilizado em mais do que um filme, foi utilizado, entretanto estivemos aqui em off a verificar em filmes, séries de televisão. Sério? Eu acho que é daquelas músicas que entrou, que se gravou no imaginário coletivo musical dos anos 90 e tudo o que se seguiu depois, e é daquelas músicas, ao mesmo tempo com quem prestar atenção efetivamente à letra percebe o quão profunda pode ser, mas a música e a voz da Nina Persson são tão fofinhas que é daquelas músicas que colou e que se ouviu ad nauseum nessa época de 96.
0: Por acaso, era uma pergunta que eu gostava de fazer. O que é feito a Nina Persson?
1: Ah, ela ainda anda a fazer coisas, isso eu sei, mas não sei exatamente agora em 2026, mas ainda há pouco tempo falámos dela, acho eu, ou se calhar falámos dela em off, porque a Nina Persson é daquelas vozes, e lá está, daquelas figuras que eu associo imediatamente à Suécia, mas é uma Suécia muito cosmopolita, muito até a Suécia que se quer exportar para outros países, e nomeadamente para os Estados Unidos, e se calhar foi por causa dos Cardigans, que depois fui parar a outros artistas que se calhar ainda vamos ouvir hoje, se tivermos tempo, que eu já estou a ver que isto com aniversários e tudo, não sei se vamos ter tempo de falar de tudo. E eu estava-me a lembrar, porque há uma, estava-me aqui a tentar lembrar em off e ainda não consegui, que há uma música qualquer, é dos Divine Comedy, no Sweden, em que a Nina Persson faz parte da letra. Aliás, é um dos momentos altos em que que grande branca. Como é que é possível ter-me esquecido o nome do senhor dos Divine Comedy? Que estupidez. O Neil Hannon, obrigado. Aquele momento apoteótico do Sweden, antes de entrar toda a orquestra e o coro e isso tudo, ele a dizer, a cantar Nina Persson, uma coisa assim fantástica. E tu pensas, uau, Nina Persson pode ser uma coisa que é utilizada para responder à métrica e à rima numa canção. Pronto, os Cardigans, esses sim, estão extintos. Mas a Nina Persson continua ainda aí, até porque a voz dela seria demasiado boa para se deixar silenciar, apesar de a banda já não estar no ativo. Os Cocteau Twins, que dizes
0: disto? O Heaven or Las Vegas, dos Cocteau Twins, é o último disco dos Cocteau Twins para a 4AD, em 1990. Eles depois gravam ainda dois discos, em 93 e em 96, para a Fontana, que já pertencia, era uma sublabel da Universal, antigamente a Polygram, agora a Universal, e editaram em 93 o Four Calendar Café e em 96 o Milk and Kisses. Este Heaven or Las Vegas é um grande disco e é mesmo o último para a 4AD.
1: E portanto andamos pelos territórios onde eu gosto de pousar os ouvidos, Suécia, Escócia, tudo certo, tudo certo. E discos que ficam bem em qualquer discografia.
0: E outra grande voz feminina.
1: Sim, a da Elizabeth Fraser. Essa, sabemos o que tem andado a fazer, e a voz dela infelizmente já não está como nesta época, ainda assim vale a pena continuar a ouvi-la. Olha, e a semana passada eu não estive por cá, mas outra coisa incontornável na semana passada foi aquilo que mudou a face. Eu acho piada porque as notícias disseram, o dia que mudou as viagens de avião para sempre, amigos, isto mudou um bocadinho mais do que isso. O 11 de setembro mudou muita coisa e levou a muitas mudanças de planos, e inclusive à mudança de planos, ou se calhar a uma justificação mais fácil de engolir do que aquilo que se passava na altura com a banda que vamos ouvir a seguir, para não lançar o disco na data planeada. O disco estava planeado para ser lançado 11 de setembro de 2001, e sabemos bem porque é que não saiu nessa época, mas depois esteve para sair no dia 18 de setembro do mesmo ano. Acontece que já nas gravações deste disco e depois em toda a pós-produção houve uma série de turras entre a banda, muito bem documentadas num documentário de que já falámos aqui há algum tempo, porque esse documentário na época esteve disponível para visionamento gratuito. Agora creio que não seja o caso, mas se puderem, tentem ver I Am Trying to Break Your Heart, um documentário que explica e que segue as sessões de gravação do álbum dos Wilco, Yankee Hotel Foxtrot, um álbum que parecia amaldiçoado, que só viu depois a luz do dia em 2022, mas que em setembro de 21 anos na gaveta era obra, mas que em 2001, em setembro, teve uma espécie de lançamento contracorrente, porque eles disponibilizaram o álbum para audição na íntegra no site, e isto se calhar na altura era uma coisa muito indie, muito rock, muito à Wilco. É definitivamente um dos meus discos favoritos dos Wilco, e também não consigo acreditar que está a fazer 25 anos. Quando foram os 20 anos, lembro-me de ter saído uma edição especial. Aliás, eu acho que andam muitas editoras distraídas com aniversários redondos. Eu estou a ver onde é que anda a edição especial dos 25 anos deste disco. Esqueceram-se. Já devem ter feito bastante dinheiro com a dos 20 anos. Se tivesse uma dos 25, eu também comprava. Este foi o disco que levou à cisão final do Wilco isto está lindo hoje de memória, com o outro senhor que saiu da banda nesta altura, e que eu me vou lembrar entretanto. Isto está muito bem explicado, aliás, e até um bocadinho doloroso, aquela coisa de vergonha alheia, ver isso no documentário. Se eu me lembrar entretanto do nome dele, que isto é uma vergonha, que estupidez. O Jay Bennett, exatamente, o Jay Bennett, que saiu da banda por causa deste disco e de discordar do processo de produção do disco, uma produção que teve o dedo de Jim White, não é uma coisa de sumenos, e edição pela Nonesuch, um selo que eu fiquei a conhecer graças aos Wilco. É um disco que faz 25 anos, que tem uma série de canções fantásticas. Escolhemos aquela, não foi?
0: Foi.
1: Então, mas podíamos ter escolhido a Jesus Etc. ou I'm the Man Who Loves You.
0: Tem nomes de canções muito boas, como War on War.
1: War on War, tem o Radio Cure, que eu uso muitas vezes porque eu acho que a rádio cura.
0: O que vamos ouvir tem um nome brutal: Heavy Metal Drummer.
1: Yeah, uma canção incrível.
0: Eu percebo porque o 11 de setembro, em 2001. Foram, ou seja, um ataque às Torres Gêmeas.
1: Estás a olhar para a capa.
0: A capa do disco tinha são dois prédios.
1: Sim,
0: mas é arquitetura completamente diferente das Torres Gêmeas, mas eu acho que
1: sim, na verdade é um edifício, é o Marina City Complex em Chicago, portanto, a cidade dos Wilco. Mas realmente foi uma daquelas coincidências idiotas. Não foi o motivo para o disco ser adiado, foram isso sim as quesílias entre o Jay Bennett e os Wilco, os restantes membros dos Wilco, nomeadamente com o Jeff Tweedy, mas sim, não foi assim se calhar a melhor altura para lançar um disco. Eu nem estava a pensar nisso, que ainda por cima tem estas torres na capa e tem uma música chamada Ashes of American Flags, portanto, tinha tudo para correr mal.
0: Sim, e o War on War.
1: Sim, isto tinha tudo para correr mal, e para mim é um... Eu disse Jim White há bocado, não disse, era o Jim O'Rourke. Isto está muito mal, desculpem lá. Isto, vou culpar os drunfos para a dor muscular destes lapsos todos hoje, especialmente termos esquecido o nome do Neil Hannon. Isto
0: Jim
1: é imperdoável.
0: Jim O'Rourke fez as misturas do disco, a produção é o Wilco.
1: É o Wilco, sim, mas no documentário vê-se muito bem, e é mesmo constrangedor perceber, porque o Jay Bennett estava com uns problemas de saúde a certa altura e quase que estava a pedinchar pelos direitos de tipo royalties em relação ao disco e não sei o quê. E é uma coisa mesmo. E sim, à semelhança do disco, o disco é todo. Todo o artwork é monocromático, e o documentário que acompanha este disco, também ele é a preto e branco. É uma escolha um pouco inusitada para algo que foi gravado em 2000, 2001. Mas sim, é arte, é arte.
0: Vamos ouvir então este Yankee Hotel Foxtrot, o álbum do Wilco, e esta música Heavy Metal Drummer.

0: Foram os Wilco com Heavy Metal Drummer e depois recordámos o último de originais de Tom Waits, Bad As Me, 2011, e escutámos este Back in the Crowd.
1: Estou um bocadinho ainda atónita, isto vocês não sabem, mas sempre que estamos a ouvir uma música, nós obviamente também ouvimos a música, mas estamos para aqui na conversa e tu puxas pela matemática todas as quintas-feiras aqui a fazer contas. Eu era capaz de jurar que não tinha passado tanto tempo sem um disco novo de Tom Waits. Não que ele não tenha estado parado, porque se calhar é por isso que eu estou tão surpreendida que tenham passado 15 anos desde o lançamento deste Bad As Me, porque entretanto vimos-lo no cinema, como é que se chama o filme de Jarmusch, The Dead Don't Die, vimos-lo no Father, Mother, Sister, Brother, no Licorice Pizza, no Ballad of Buster Scruggs. Ele tem aparecido numa série de filmes e se calhar não me parece que seja por causa da carreira cinematográfica que ele esteja parado na carreira musical. A verdade é que já está a caminho dos 77, portanto não é também um homem novo, mas eu lembrei-me entretanto, estávamos aqui a falar de um novo disco do Tom Waits. Não há propriamente uma notícia de um disco novo. Há aquela colaboração que ele fez com os Massive Attack, que passámos aqui há umas semanas, o Boots on the Ground, com aquele lado B, o The Fly. Mas há aquela notícia que eu não sei se chegámos a contar isto no ar ou não, que eu acho que é uma coisa muito bonita, porque tão longa se calhar como a carreira, ou quase tão longa como a carreira musical e cinematográfica do Tom Waits, é a sua parceria com a Kathleen Brennan, a sua esposa de há muitos anos e parceira criativa, e eles compuseram ou juntaram uma série de versões gravadas por outros artistas para músicas compostas por eles, pelo Tom Waits e pela Kathleen Brennan, com notas escritas pelos próprios. Vai-se chamar The Willow and the Dogwood Grow e inclui versões por nomes como os Bruce Springsteen, Marianne Faithfull, os Ramones, uma coisa assim, uma lista séria, Diana Krall, Nora Jones, o Johnny Cash, Willie Nelson. Há uma série de músicas que de repente pensamos, sim, isto é tudo incrível, o Gene Soaked Boy, Jersey Girl, Way Down in the Hole, que tem uma versão neste disco dos Blind Boys of Alabama, é assim uma coisa para ficar à espera de... À espera não, porque isto... Calma, isto já saiu. Isto só não me chegou ainda às mãos, agora estava a pensar.
0: Não, saiu em maio.
1: Isto saiu em maio. Mas isto ainda não chegou às mãos,
0: o
1: porquê?
0: O problema é que a maioria destas versões que vem nesse disco eu já as tenho.
1: Por isso é que ainda não me chegou às mãos o disco. Eu estava aqui a falar no futuro já porque ainda não ouvi isto nas minhas mãos.
0: Dos respectivos artistas, por exemplo.
1: Ainda é muita coisa, são quase 20 covers, não é? Uma coisa assim. Eu lembro-me que era assim uma brutalidade.
0: Aquele grande disco do Solomon Burke, do Don't Give Up On Me, que tem eu na altura eu até acho que o Solomon Burke cantou a canção antes da versão do Tom Waits sair. Mas pronto, essa é uma grande canção.
1: Diamond in Your Mind.
0: Sim, que o Tom Waits e a Kathleen Brennan escreveram para a voz de Solomon Burke.
1: E estão aí a perguntar-se porque é que estamos a falar de Tom Waits.
0: Se
1: eu disse que até já saiu no fim de maio. Porque há revistas, amigos. E tão bonita. E esta. Tu ainda não folheaste isto, parece-me. Está muito. Muito ainda está aqui por dobrar, até tenho medo.
0: Ainda está quentinho.
1: Espetacular.
0: Aliás, as duas.
1: Belíssima capa, mais um número especial. Neste caso, e como tu comentavas em off, estranhamente, plano cut, um Ultimate Music Guide para Tom Waits, com uma série de entrevistas clássicas. Nós sabemos que, pronto, quando há um número destes especiais, tanto a Uncut como a Mojo fazem muito bons trabalhos. E sim, há aqui uma série de... já nem me lembrava do Mule Variations, agora passou aqui.
0: Mais um dos discos que passou muito, muito na rádio.
1: Sim, o Alice, são... Bem, enfim.
0: Uncut está fez muito um especial bem feito Tom Waits, a Mojo, que eu esperava que fosse a Mojo fazer um especial, Tom Waits fez tem uma revista especial sobre os 50 anos da Cure.
1: Eu só não vi isso antes. Não pode ser. Ah, é mesmo, In Between Days 1976-2026, como é que é possível? Oh, ok, mais uma vez com uma crítica a cada um dos discos, uau, dos Cure, uau, isto corram, quer dizer, agora não porque deve estar fechado, a não ser que estejam a ouvir isto em podcast e estejam a ver a luz do sol, então nesse caso podem correr para os vossos quiosques daqui de eleição pouco, e procurar isto.
0: Daqui a pouco vamos falar de mais literatura, mas para já, vamos... apresentar a versão original de uma canção que quase todos vocês conhecem.
1: Espera, é aquele segmento, vocês achavam mesmo que isto era original?
0: Sim. há grandes versões desta canção, os Ravionettes têm uma grande versão, o Kid Congo Powers tem uma grande versão, embora no outro projeto, no projeto Kid and Can. Como é evidente, a canção foi-nos ensinada pelos Cramps.
1: Ah, ok, já sei. Então, mas não é dos Cramps?
0: Não, e é mais uma daquelas canções que toda a gente conhece porque apareceu naquela série da... é o Google Muck?
1: Da Jenna Ortega, Wednesday.
0: Wednesday.
1: Que é a dançar.
0: A Wednesday a dançar o Google Muck. Originalmente,
1: não é dos Cramps?
0: Não é dos Cramps. Originalmente a canção até se chamava The Google Muck e é de 1962. O original é para Ronnie Cook and the Gay Lads e é precisamente com essa versão que vamos. Com essa versão não, com o original do The Google Muck, Ronnie Cook and the Gay Lads.

0: Depois do original The Goo-Goo Muck, Ronnie Cook and the Gay Lads, fomos até 1982, ou seja, 20 anos depois do original The Goo-Goo Muck, para ouvir o álbum Trauma dos Street Kids. Ouvimos este tema de abertura, Propaganda. Isto a propósito de a banda, os Street Kids, eram formados, tinham na sua formação dois músicos muito importantes na música portuguesa, o Nuno Rebelo,
1: foi incontornável, né?
0: Que depois formou os Mulheres Tadá
1: e uma série de outras bandas.
0: E fez, por exemplo, a música para a Expo 98. E o Nuno Canavarro.
1: Ficar conhecido por isso é um bocado.
0: Hoje vamos falar do Nuno Canavarro, que ainda gravou este disco com os Street Kids. Depois o So Far So Long, ele já é considerado um músico convidado, mas ainda toca alguns sintetizadores no disco. Isto porque o Nuno Canavarro aparece na capa da última edição da Wire e tem um artigo com 4 páginas sobre a edição desse grande disco de música experimental, editado pela Marmanta em 1988, o Plux Cuba, Música para 70 Serpentes. Ele depois também é responsável no ano seguinte por um disco também daqueles que os colecionadores de discos procuram, o Mr. Wolo Galo, esse Ameias com Carlos Maria Trindade.
1: Olha, eu não sei se ainda há bilhetes, mas a razão pela qual a Wire traz um,

0: dedica 4 páginas ao Nuno Canavarro, num texto que vai aqui contar a história toda deste, do disco. Tu já falaste dele, mas de toda a história por trás do Plug Scuba. É porque o Nuno Canavarro vai voltar às atuações ao vivo, e isto vai acontecer 23 de outubro no Festival Semibreve em Braga. Obviamente que isto não poderia ser noutro sítio que não na sala principal do Teatro Circo. Se é para voltar, é para voltar em grande. E eu honestamente confesso que não sei se ainda há bilhetes para isto, e tinha-me passado completamente ao lado, mas olha, esquece, o passo de 4 dias está esgotadíssimo, e suspeito que os bilhetes diários também já estejam assim muito a rarear para este concerto, porque efetivamente é daquelas coisas que, para uma não só para uma geração, e isto é uma coisa que o Semibreve faz muito bem, que é sabe aquilo que a nova geração, aquilo em que se inspira, e aquilo que ainda conhece mesmo destes discos muito obscuros dos anos 70 e dos anos 80, este no caso dos anos 80, mas também sabe muito bem aquilo que os novos andam a fazer, e faz questão de os mostrar. Não tinha-me passado completamente ao lado, e tenho tido quase todos os dias e-mails do Semibreve a cair-me na caixa de correio. E devia ter prestado mais atenção. Nada como teres uma revista internacional a trazer The Cult of Plug Scuba na capa para te chamar a atenção.
1: O disco tem um culto tal que em 2015 a editora norte-americana Drag City fez uma reedição em vinil deste Plug Scuba, e depois em 2017 há uma reedição em CD por uma editora japonesa, por isso imagino.
0: Eu tenho descoberto, isto é muito engraçado, nós, é tal coisa do é português, não gosto, e eu tenho descoberto muito por causa dos amigos que tenho fora do nosso país e que não são portugueses, que há uma certa reverência em relação a alguns artistas portugueses que nós tomamos como garantidos. É uma onda um bocadinho diferente, se bem que é capaz de ter o mesmo toquezinho de gênio meio freaky.
1: Nós já sabíamos, por exemplo, que a Wire gosta muito do Rafael Toral.
0: Sim, aliás, o Rafael Toral vem aqui mais do que citado.
1: Os dois últimos discos do Rafael Toral tiveram
0: nos melhores do ano. Sim, eu estava a falar, ia falar do Rafael Toral. Lembro-me também de ter ficado assim super surpreendida, e depois pensar, pois, nós é que o tomamos como garantido, mas músicos como, por exemplo, o Bruno Pernadas, que nós vemos-lo a tocar com toda a gente, e aparentemente lá fora tem um culto até bastante grande. Lá está, tu falaste aí do Japão, nos Estados Unidos, estes músicos que para nós são, ok, fazem parte do nosso imaginário, fazem parte dos nomes que estamos habituados a ver, bem, o Nuno Canavarro já não, há muitos anos, e esquecemos que efetivamente a genialidade também pode ser cantada e feita em português. E voltar, isto foi assim um blast from the past. Eu quando abri aqui, isto está já agora na página 30. Quando abri e vi a foto, eu, epá, fogo, continua, desculpem lá, mas continua o mesmo pedante. Isto é um puto de Cascais, é um Beto de Cascais ainda, porque eles eram street kids só de nome, eles eram todos Betos de Cascais. Sim. Que era uma coisa.
1: As fotos do Cascais, álbum, Estoril, do álbum de Trauma, que ouvimos, as fotos quer do Nuno Rebelo, quer do Luís Ventura, o vocalista, quer dizer, eram mesmo muito miúdos. Esta semana também foi lançado o novo livro sobre 20 anos
0: sim.
1: Do blog Rimas.
0: Agora és tu que estás, como é que é possível?
1: Rimas e Batidas, uma década de mudança na música portuguesa e global, 2015-2025, não, são 10 anos.
0: 10 anos?
1: 10 anos, 2015-2025.
0: 10 anos. Ah, porque é que temos que fazer contas a... Ah, olha, vi agora as horas, estas horas, já é um bocadinho tarde.
1: O livro foi lançado esta semana na Lucky Lux, com a presença de um dos autores, o Rui Miguel Abreu.
0: O fundador
1: do Rimas e Batidas.
0: Na verdade, o livro é a obra dele, com algumas colaborações. É o trabalho... o trabalho gigante que está aí é essencialmente dele.
1: E estamos quase no final desta emissão do Talk Talk Talk, no dia em que começa o festival Rocket Man.
0: Eu estou farta de ver aqui as luzinhas a piscar. Aqui agora conseguimos ver daqui o Jardim da Sereia, não sei o que é que aconteceu.
1: O Jardim da Sereia, mas para a semana também começa um outro festival mítico, o Gliding Barnacles na Figueira da Foz.
0: Na Figueira da Foz, mais ou menos.
1: Sim,
0: no Cabedelo.
1: Mas começou por ser na Figueira da Foz.
0: Sim.
1: As primeiras edições que eram feitas na garagem foram todas brutais. Pronto, o Gliding Barnacles este ano vai recordar um dos amigos que faleceu há pouco tempo e que era não só surfista, mas também era músico, o Bradford Walters, e que finalmente tem um disco editado a título póstumo. O álbum chama-se Remember Me, tem edição apenas em vinil pela Lux Records, e vamos ouvir uma das canções desse disco. É mesmo a canção de abertura, chama-se Cross, e é um disco altamente recomendável.
0: Eu fico para ouvir e olhem, esta semana

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E bem-vindos ao Rook Chill Out Zone de hoje, nesta passagem para a meia-noite 18 de setembro. Eu sou o Sol e até à uma da manhã seremos acompanhados por uma fusão hipnótica de trip-hop, eletrónica e dream-pop. Iniciamos esta viagem sonora com Lost Cities de Trinity e já de seguida Energy de Zimar, ambos os temas integrando o alinhamento do álbum de 1998, Los Angeles Critical Mass, editado pela Mindspore Records. Continuem desse lado acompanhados pela Rádio Universidade de Coimbra, nos habituais 107.9 FM, online em rook.pt.

Escutamos a faixa titular do álbum The Garden, aliás, ouvimos a faixa titular do álbum Ultra Villain, lançado pela artista Mar a 5 de fevereiro deste ano.

Roda de Fundo Coalesce, a faixa titular e single promocional do álbum que deverá sair hoje, dia 18 de setembro, por parte da banda Now Always Fate, também autora da faixa que ouviremos de seguida, Into the Doldrums, do álbum de 2025 com o mesmo nome.

Em sequência, escutamos a faixa de 2013 Fade, criada pelo produtor britânico Jacob e com vocais da artista Mayday.

Em sequência, escutamos Besos Roubados, uma colaboração do DJ Python com Isabella Love Story, integrando o alinhamento do EP de 2025, I Was Put on This Earth.

Ouvimos Bikini, uma colaboração do DJ e produtor Nick Leon com Erika de Casier, integrando o alinhamento do álbum de 2025, a Tropical Entropy. Bikini.

Aproximamos-nos do final do Rook Chill Out Zone com Blink Moth, faixa do álbum de 2025, Friend, por James Kay.

dia 4 deste mês e editado pela Somewhere Press. Eu sou o Sol e termino assim o Rook Chill Out Zone de hoje, que estará de volta na próxima semana neste mesmo horário. Continuem desse lado, sintonizados na Rádio Universidade de Coimbra, nos habituais 107.9 FM, online em rook.pt. E uma boa noite.

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